0: Muito obrigado.
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2: Está no ar o Love Night, um programa feito com muito carinho para quem ama recordar grandes sucessos da música romântica. Eu sou Roger Pires e convido você para viver essa atmosfera apaixonante. Vamos dar início ao Love Night de hoje.
3: Hanson, God Only Knows.

Este é o Love Night na sua noite. É hora de uma pequena pausa, mas em instantes a gente retorna com mais canções inesquecíveis.

Voltamos com Love Night. Aumente o volume e viva mais esse momento cheio de romantismo. Air Supply, Lonely is the Night.

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1: Mandy Moore, I'd Rather Lose.

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1: Bill Withers, Something That Turns You On.

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1: Luther Vandross, Dance with My Father.

0: Aqui você ouve os maiores flashbacks de todos os tempos. O Love Night faz uma breve pausa agora, mas em instantes estaremos de volta com mais músicas que marcaram histórias e embalam corações. 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
0: Estamos de volta com Love Night, trazendo mais melodias apaixonantes para iluminar a sua noite. Michael Bolton, A Love So Beautiful.

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Blue Magic, Just Don't Want to Be Lonely.

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1: Phil Collins, True Colors.

No Love Night, os maiores flashbacks de todos os tempos. Vamos fazer um pequeno break, mas continue conosco. Depois do intervalo, tem mais Love Night, mais música e mais emoção para você.

O Love Night retorna com mais sucessos românticos para acompanhar você nessa noite. Aerosmith, I Don't Want to Miss a Thing.

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Bee Gees, How Can You Mend a Broken Heart?

0: Aqui sua noite é só emoção no Love Night. Não saia daí. Em instantes o Love Night continua, com mais músicas para levar você em uma viagem no tempo. 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
1: Rock City, listen to your heart.

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1: Birdie, Skinny Love.

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1: 98 Degrees, I Do.

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0: Kenny Rogers, She Believes in Me.
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Bem, agora o Love Night faz uma pequena pausa, mas não saia daí, porque em instantes tem mais músicas apaixonantes para embalar a sua noite.

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1: For Non Blondes, WhatsApp

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Faith Hill, Breathe.

na sua noite, tocando em seu coração. America, Horse with No Name.

0: A você que está nos ouvindo, desejamos uma ótima noite. O Love Night vai ao intervalo, mas volta já já com mais emoção e romantismo. 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
0: Voltamos com Love Night, enchendo a sua noite de lembranças e momentos inesquecíveis.
3: Anne Murray, Just Fall in Love Again.

para sonhar e viajar no tempo. Bob Welch, Sentimental Lady.

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0: Chicago, you're the inspiration.

Você está recordando grandes canções no Love Night. Daqui a pouquinho, o programa estará de volta, trazendo mais sucessos para embalar sua noite.

0: Estamos de volta para continuar essa noite especial. É o Love Night no ar.
1: Alice Cooper, I Never Cry.

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1: Backstreet Boys, I Want It That Way.

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0: Encerramos agora o Love Night, mas a nossa sintonia continua. Amanhã tem mais 4 horas de música para apaixonar corações. Até amanhã e que o amor esteja sempre com você. 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

Muito bom dia, são neste momento 7 da manhã, mais 30 minutos. É tempo e espaço então para atualizarmos as efemérides, os principais acontecimentos que marcam a atualidade do dia 15 de julho.

Revolução Francesa, aconteceu a tomada da Bastilha, que sucede o levantamento dos camponeses nas cidades, formam-se milícias revolucionárias de cidadãos. Em 1834 teve a extinção da Inquisição em Espanha e em 1864 Alfred Nobel registra a patente de dinamite. Em 1868 morre William Thomas Morton, que descobriu a anestesia quando tinha na altura 49 anos de idade. Em 1912 o atleta francês Francisco Lázaro, aliás, o atleta português Francisco Lázaro, morreu vítima da insolação durante a maratona dos Jogos Olímpicos de Estocolmo, numa altura que tinha 24 anos de idade. Em 1916, a fundação da Boeing Company nos Estados Unidos, portanto, começou a construção das aeronaves. Em 1918, na Grande Guerra, aconteceu a Segunda Batalha de Marne, a derrota das forças alemãs na tomada de Paris. E em 1945, na Segunda Guerra, a Itália declara guerra ao Japão. Em 1965, a nave espacial norte-americana Mariner 4 envia as primeiras fotografias do planeta Marte. E já em 1975 é publicada a Lei 7/75, que reconhece o direito do povo de Timor-Leste à independência. Também no mesmo ano aconteceu a primeira missão espacial de conjunta das naves Apollo norte-americana e Soyuz soviética. Em 1983, a explosão de uma bomba perto dos balcões de check-in da companhia turca Turkish Airlines no aeroporto de Orly, em Paris, faz 8 mortos e 54 feridos. Em março de 1985, 3 arménios foram condenados por este atentado a prisão perpétua, 15 e a 10 anos de cadeia, respectivamente. Já de 15 de julho de 1987, o líder da URSS, Mikhail Gorbachev, condena o stalinismo. Em 1992, os escritores portugueses Natália Correia e David de Mourão Ferreira recebem a medalha de honra da Associação Internacional de Artes e Letras de França. No mesmo ano foi eleito Bill Clinton para candidato do Partido Democrata à presidência dos Estados Unidos da América, que viria a vencer. Em 1927, o estilista italiano Gianni Versace foi assassinado em Miami, nos Estados Unidos da América, quando tinha 51 anos de idade. Em 2009, finalmente, morreram os 168 ocupantes de um Tupolev da iraniana Caspian Airlines, que se espanhou após descolar do aeroporto de Teherão rumo a Ereva, no Irão. O piloto havia informado da existência de um problema técnico. Este é o 96º dia do ano, faltam 169 dias por termo de 2026. O pensamento do dia pertence a Walter Benjamin, filósofo alemão, que terá dito que a construção da vida encontra-se atualmente mais em poder dos factos do que das convicções. Já vamos ter às 8 o nosso primeiro bloco informativo.

bem uma boa guitarrada de Bau e Vozinha, com este tema de Saudade, originário tanto da Praia Branca em Sonic Cloud. Vamos ouvir agora Bahia Milozinho.

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1: A melodia voz da sublime da Céu Pires, da Céu Zaninha, com este tema então que acabamos de ouvir, Doce Pombinha. Trazemos agora o Beto Dias com Tudo Muda.

São 5 horas na Costa Leste, 8 em Cabo Verde, 10 horas em Portugal Continental. Tempo e espaço para atualizarmos as notícias. O Sistema de Informação para a Regulação Farmacêutica e de Saúde, a Sirfas, vai modernizar a regulação da saúde e simplificar os serviços prestados aos cidadãos e empresas, afirmou o Presidente do Conselho de Administração da ERIS. Eduardo Tavares fez essas declarações à margem da cerimónia de lançamento da plataforma realizada ontem na capital cabo-verdiana e considera que a inovação tecnológica está a transformar profundamente a forma como as instituições públicas desempenham suas funções, pelo que as entidades reguladoras devem liderar este processo de modernização. A mesma fonte considera que a transformação digital constitui um dos principais eixos estratégicos do plano estratégico da ERIS para o período 2026-2028 para consolidar uma entidade reguladora mais inovadora, inteligente, eficiente e próxima dos cidadãos e das entidades reguladoras. Portanto, com a nova plataforma, os operadores poderão submeter pedidos, acompanhar em tempo real a tramitação dos processos, atualizar informações, receber notificações e integrar com a ERIS de forma simples, segura e acessível e reduzir significativamente os tempos de resposta e os encargos administrativos. Anunciou que o Sirfas funcionará de forma complementar ao sistema integrado de monitorização do mercado farmacêutico, cujo lançamento deverá ocorrer brevemente.

0: E outras notícias neste bloco informativo, o Ministro da Saúde, Lúcio Fernandes, reafirmou o compromisso do Governo com a gratuitidade do Serviço Nacional de Saúde, assegurando que a sua concretização é uma questão de tempo. O Governante, que falava à imprensa após a cerimónia de lançamento da plataforma Sirfas, explicou que a medida integra o programa do Governo para o setor da saúde, como prometido durante a campanha pelo Primeiro-Ministro. Segundo o Governante, uma das outras prioridades é o aproximar do Serviço de Saúde das populações através da reativação das unidades e postos sanitários de base, equipados com novos meios para melhorar o acesso aos cuidados, sobretudo nas localidades mais distantes dos centros urbanos. A medida, segundo explicou, visa reforçar a prestação de cuidados primários e melhorar as condições de atendimento às populações. Outra aposta, segundo Lúcio Fernandes, é a formação médica especializada em Cabo Verde, com o objetivo de reforçar o Serviço Nacional de Saúde, tendo em conta o déficit de médicos especialistas. Questionado sobre a construção do novo Hospital Nacional, Lúcio Fernandes disse que está a analisar o dossiê do processo e do projeto, que posteriormente será apreciado em Conselho de Ministros e pelo Primeiro-Ministro para definição dos próximos passos. Além disso, destacou a necessidade de criar novos serviços especializados no país, lembrando que os doentes oncológicos continuam a representar a principal causa da deslocação de doentes para Portugal, sobretudo para a realização de tratamentos de radioterapia. Referiu igualmente que muitos doentes com patologias cardiovasculares e casos de traumatologia continuam a ser enviados para o exterior para a realização de procedimentos especializados, incluindo a colocação de prótese de anca. Neste âmbito, garantiu que a cirurgia para a colocação de prótese de anca deverá ser implementada em breve em Cabo Verde, assegurando que o país dispõe da capacidade técnica para realizar o procedimento, faltando apenas assegurar a disponibilidade das próteses. Relativamente à implementação de radioterapia e de outros tratamentos especializados na área cardiovascular, reconhece que o processo exigirá mais tempo, mas garante que o objetivo do Ministério é reforçar progressivamente a capacidade do país para responder às diferentes patologias sem necessidades de evacuações. E o novo secretário da Assembleia Nacional, Nilton Reis, assumiu ontem o compromisso de modernizar os serviços parlamentares, reforçar a transparência institucional e apostar na transformação digital e aproximar o Parlamento dos cidadãos. No discurso durante a cerimónia de tomada de posse presidida pela Presidente Jeni Alfaro Almada, o novo responsável assumiu o compromisso de exercer as funções com imparcialidade, espírito de serviço público e rigor, sublinhando que a confiança recebida representa uma responsabilidade acrescida.
1: Assumir as funções de secretário-geral significa aceitar o desafio de garantir que os serviços parlamentares respondem com eficiência, qualidade e rigor às exigências de atividade legislativa e de fiscalização. Significa também assegurar que a administração parlamentar seja um exemplo de profissionalismo, de transparência, inovação e boa gestão dos recursos públicos.
2: O Parlamento tem desafios, nomeadamente de combate à desinformação, à modernização e transformação a nível de novas tecnologias. Temos desafio também aqui na ampliação da ala dos gabinetes individuais para os deputados. Atualmente há partilha dos gabinetes entre os deputados e temos o desafio de elaborar um projeto e procurar parcerias e recursos para a construção de uma ala para os gabinetes individuais dos deputados e instalação dos serviços de apoio às atividades parlamentares.
0: Já a Presidente da Assembleia Nacional, Jeni Alfaro Almada, afirmou que a posse do novo Secretário-Geral representa um passo decisivo para a modernização do Parlamento, destacando a competência e o percurso profissional de Nilton Reis. Sustentou que a nomeação enquadra-se na visão estratégica para o futuro da Assembleia, apostando numa administração parlamentar mais moderna e preparada para responder aos desafios institucionais.
3: Deve-se igualmente ao seu dinamismo de atuação, à sua rapidez de decisão e ao rigor das suas ações. Sejamos sinceros e justos. O Dr. Nilton Reis é competente e é firme, e esse é o ponto de partida. Mas essa competência é complementada por algo igualmente determinante: o seu caráter enquanto ser humano. E essa combinação é fundamental para os objetivos que devemos prosseguir enquanto Casa Parlamentar e atentas às funções e às competências da Secretaria.

0: geral e do secretário-geral.
1: Janeiro Ferralmad considera que a nova liderança da Secretaria-Geral será determinante para consolidar a modernização administrativa, elevar a qualidade dos serviços parlamentares e fortalecer o papel da instituição no quadro do Estado de Direito Democrático. E o Ministério Público acusa o antigo presidente da Câmara Municipal da Praia e 3 ex-vereadores de vários crimes alegadamente cometidos entre 2020 e 2024, requerendo julgamento e uma indemnização de 40,8 milhões de escudos. A informação foi divulgada pela Procuradoria-Geral da República, que anunciou o encerramento da fase de instrução do processo, conduzido pelo Departamento Central de Ação Penal, na sequência de um relatório da Inspeção-Geral das Finanças e de investigações que apontaram para a eventual prática de diversos ilícitos criminais. Segundo a Procuradoria. 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Da Câmara Municipal, Francisco Carvalho, atual Primeiro-Ministro de Cabo Verde, e 3 antigos vereadores. Ao antigo autarca são imputados 2 crimes de atentado contra o Estado de Direito, 5 de falsificação de documentos públicos, 3 de recebimento indevido de vantagem, 3 crimes de peculato, 3 crimes de violação de normas de execução orçamental, 1 de defraudação de interesses patrimoniais públicos, 5 de abuso de poder, 1 crime de burla qualificada, 1 de corrupção passiva e 1 crime de violação de regras urbanísticas. A acusação abrange igualmente 3 antigos vereadores, com idade entre os 51 e 63 anos, aos quais são imputados crimes de natureza semelhante. De acordo com a Procuradoria, concluídas as diligências consideradas necessárias para o apuramento da verdade material, o Ministério Público encerrou a instrução a 7 de julho de 2026, deduziu a acusação e requeriu o julgamento dos 4 arguídos em processo como ordinário perante o Tribunal de Relação de Sotavento em Tribunal Coletivo. No mesmo processo foi determinada a extração da certidão para autonomização da acusação relativamente a outros arguídos singulares e coletivos que serão julgados no Tribunal Judicial de Primeira Instância materialmente competente. O Ministério Público deduziu ainda um pedido de indenização civil em representação do Estado de Cabo Verde e do município da Praia, requerendo a condenação solidária dos 4 arguídos no pagamento de 40.872.579 escudos acrescidos de juros legais. A Procuradoria-Geral da República adianta igualmente que o Ministério Público promoveu a reapreciação das medidas de coação aplicadas aos arguídos, tendo em conta a gravidade de factos imputados e reforço dos indícios resultantes da dedução da acusação. E o Movimento para a Democracia considera que a acusação do Ministério Público contra o Primeiro-Ministro Francisco Carvalho compromete a legitimidade política e ética do Governo e solicita uma audiência urgente ao Presidente da República para analisar a situação. De acordo com o comunicado da Comissão Política do MPD, reunida ontem para analisar a situação política decorrente da acusação do Ministério Público, o partido considera que a acusação deduzida contra Francisco Carvalho e outros titulares de cargos políticos criou uma situação grave no país. O MPD acrescenta nota, conclui que a situação é preocupante, sustentando que a legitimidade política e ética do atual governo está irremediavelmente posta em causa e que a imagem interna, externa e institucional final de Cabo Verde ficou comprometida. O partido defende igualmente que toda a sociedade política deve interessar-se e envolver-se na procura de soluções que permitam o regresso à normalidade democrática e republicana. Segundo o comunicado, a reunião definiu ainda uma agenda específica sob responsabilidade do presidente interino do partido, cujos conteúdos serão apresentados oportunamente aos órgãos de comunicação social. No âmbito dessa agenda, o Movimento para a Democracia informa que entregou ao presidente da República, José Mário Neves, um pedido de audiência com caráter de urgência para que uma delegação do partido possa manifestar as suas preocupações e analisar conjuntamente a situação política. A Procuradoria-Geral da República, como já se sabe, anunciou que o Ministério Público encerrou a fase de instrução e deduziu a acusação contra 4 arguídos no âmbito do processo relacionado com a Câmara Municipal da Praia. E pede uma indemnização de 40.872.579 escudos acrescidos de juros legais para estes 4 arguídos. E para fecharmos este bloco informativo, salientar que o Banco Mundial identificou a fraca conectividade entre as ilhas como um dos entraves ao crescimento do setor privado em Cabo Verde, defendendo reformas no sistema de transportes para reduzir

custos e melhorar a mobilidade. O especialista sénior de transportes do Grupo Banco Mundial, Filipe Neves, apresentou esta análise durante o lançamento da Cabo Verde Economic Update 2026, defendendo que a fraca ligação entre as ilhas trava o crescimento do privado. Segundo o especialista, o sistema de transportes cabo-verdiano assenta em dois modos complementares e interdependentes: o transporte aéreo, que garante rapidez e serve passageiros de maior valor e mercadorias urgentes, e o marítimo, considerado a base da logística do transporte de carga e passageiros de menor rendimento. Filipe Neves explica que quando um destes sistemas apresenta fragilidades, aumenta a pressão sobre o outro, elevando os custos e limitando a mobilidade laboral, a convergência de preços e o desenvolvimento de cadeias de valor locais. O responsável destaca que, apesar de o turismo representar cerca de 25% do PIB, a economia nacional ainda capta pouco desse valor, apontando que 95% do investimento turístico está concentrado nas ilhas do Sal e da Boa Vista e que cerca de 80% dos alimentos consumidos nos hotéis são importados. Acrescentou que existe uma discrepância entre as zonas produtoras e os principais destinos turísticos, indicando que 83% das terras agrícolas estão localizadas em Santiago, Santo Antão e Fogo, enquanto a procura turística está concentrada sobretudo noutras ilhas. Para Filipe Neves, os principais constrangimentos da conectividade interna estão relacionados com a fiabilidade dos serviços, a acessibilidade dos preços e a cobertura desigual entre as ilhas. No transporte aéreo, apontou que a rede doméstica ainda não recuperou os níveis de 2019, com cerca de 0,85 milhões de passageiros, abaixo dos 0,97 registados naquele ano, referindo que o problema não é a falta de procura, mas é a oferta disponível. Relativamente aos preços, afirmou que uma viagem de ida entre Spray e Sala, em média, custa 85 euros, podendo uma deslocação de ida e volta representar entre 100% e 145% do salário mínimo mensal. No setor marítimo, referiu que algumas ilhas, como Santo Antão e Brava, dependem exclusivamente deste modo de transporte, enquanto outras apresentam frequências reduzidas de ligações. Como resposta, o relatório do Banco Mundial propõe reformas centradas na abertura da aviação à participação privada, contratos de serviço público baseados em desempenho, maior transparência regulatória e modernização das concessões marítimas. Durante a apresentação, a economista sénior do Grupo Banco Mundial, Ana Carlota Massing, destacou igualmente o desempenho da economia cabo-verdiana em 2025, caracterizado por um crescimento robusto de cerca de 6% pelo segundo ano consecutivo. A responsável salientou, como marcos do ano passado, o recorde das chegadas de turistas em cerca de 1,25 milhões de visitantes e um saldo orçamental positivo de aproximadamente 1% do produto interno bruto, embora tenha alertado para a persistência de vulnerabilidades estruturais nas finanças públicas, nomeadamente o peso do serviço da dívida. Ana Carlota Massing indicou que para 2026 o Banco Mundial prevê uma desaceleração do crescimento económico para 4,8% devido à normalização após o desempenho de 2025 e os riscos associados ao contexto internacional, incluindo o conflito no Médio Oriente, possíveis choques climáticos e um eventual abrandamento dos mercados europeus. A informação volta às 9 em ponto no nosso habitual Giro pelo Mundo.

0: e na WBFM. Contamos neste ponto 15 de julho de 2026.
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Aproveias e esta manhã de hoje, nós contamos a quarta-feira, 15 de julho. Vamos ouvir então Mayra Andrade com Terra Longe. Já sabe, estamos na emissão toda a região sul de Cabo Verde, na frequência de 104.4 MHz. Também estamos nas demais diversas plataformas por mundo inteiro e no aplicativo de Rádio Brockton FM.

Muito bem, já vamos atualizar as informações a nível internacional. Aproveito para endereçar, portanto, um bom dia bem especial aí para Vani. Votos de uma ótima manhã, boa sintonia connosco. Vamos então ouvir esta música especialmente para si, Gary Soboa.

Exatamente assim, porque esta música bem bonita que acabamos de ouvir, e vamos neste ponto atualizar as notícias que marcam a atualidade de além fronteiras, numa altura em que o relógio da WBFM marca então 9 horas.

Sejam pois bem-vindo a este Giro pelo Mundo aqui nas antenas da WBFM. Von der Leyen está em Kiev para apoiar a indústria de defesa ucraniana. A líder da Comissão Europeia está em Kiev depois de mais uma noite de ataques russos contra a Ucrânia. A Presidente da Comissão Europeia, Ursula von der Leyen, vai anunciar hoje novas iniciativas relacionadas com a indústria de defesa do país. A Ucrânia ganhou o impulso militar significativo. A maré está a mudar, afirmou von der Leyen numa mensagem publicada nas redes sociais após a chegada à capital ucraniana. Von der Leyen acrescentou que as novas iniciativas relativas ao setor da defesa vão permitir produzir mais quantidade de equipamento de forma mais rápida, acrescentando que também vai abordar o processo de adesão da Ucrânia ao bloco europeu. A visita a Kiev ocorre um dia depois da União Europeia ter aberto um segundo grupo de capítulos de negociação com a Ucrânia, concretamente o capítulo 6, que trata da política externa, apenas um mês após o início das negociações formais de adesão. Hoje, o novo ataque russo matou 3 pessoas em Odessa, no sul da Ucrânia, com Moscou a reivindicar ataques contra portos nessa região. Portanto, há 3 pessoas também que foram hospitalizadas e alguns edifícios que ficaram danificados. Pouco antes, a Força Aérea Ucraniana tinha alertado que havia mísseis a dirigir-se para Odessa. E quase 900 pessoas fugiram a 12 de julho devido a novos ataques atribuídos a grupos insurgentes em Mocimboa de Praia e Moidumbe, a província moçambicana de Cabo Delgado, segundo um relatório da Organização Internacional para as Migrações. De acordo com o mais recente relatório de terreno da OIM e divulgado após avaliações realizadas em coordenação com as autoridades locais, os incidentes provocaram a deslocação de 866 pessoas, correspondente a 166 famílias, para a comunidade de acolhimento no distrito de Mocimboa, da Praia. Segundo o levantamento, os deslocados procuram refúgio em 2 localidades do posto administrativo da Diaca, nomeadamente Nango, que acolheu 748 pessoas, e a aldeia de Xinda, que recebeu outras 118. Entre os deslocados contam-se 347 homens, 278 mulheres,

241 crianças, estas representando 28% do total da população deslocada. O relatório identifica ainda 65 mulheres grávidas e 25 idosos com mais de 60 anos entre os afetados. Segundo a OIM, alimentação, abrigo e proteção constituem atualmente as necessidades mais urgentes das populações deslocadas, identificadas pelas equipas humanitárias e autoridades locais durante as avaliações realizadas nas zonas de acolhimento. O relatório refere ainda que os movimentos populacionais registados nos últimos dias se inserem num contexto persistente de insegurança no norte de Cabo Delgado, onde continuam a ocorrer ataques e ações atribuídas a grupos armados não estatais. A província de Cabo Delgado, rica em gás natural, enfrenta uma insurgência armada desde outubro de 2017. A Organização da Localização de Conflitos Armados e Dados de Eventos registrou 11 eventos violentos nas duas primeiras semanas de junho em Cabo Delgado, todos envolvendo extremistas do Estado Islâmico, que provocaram 8 mortos, elevando para 6.632 o número total de óbitos desde 2017. De acordo com o mais recente relatório de ACLED, com dados de 1 a 14 de junho, dos 2.408 eventos violentos registados desde outubro de 2017, quando começou a insurgência armada em Cabo Delgado, 2.224 eventos envolveram elementos associados ao Estado Islâmico moçambicano. E a Guarda Revolucionária Islâmica do Irão ameaçou fechar todos os outros corredores de exportação que beneficiam os Estados Unidos da América e os seus aliados, noticiaram os meios de comunicação iranianos, depois de o Irão ter fechado o Estreito de Hormuz e de os Estados Unidos terem reimposto um bloqueio naval aos portos iranianos. Trump já ameaçou atingir objetivos energéticos antes do início da guerra. Em fevereiro, cerca de um quinto das remessas globais de petróleo e gás passavam diariamente por Hormuz. A guarda disse ter atacado instalações que descreveu como de comando e controle, logística, combustível e equipamento militar pertencentes à 5ª Frota dos Estados Unidos no Bahrein, em resposta aos mais recentes ataques americanos no Estreito de Hormuz. Disseram ainda ter incendiado e destruído o que descreveram como uma instalação logística americana em Mina Abdullah, no Kuwait, e que a sua Força Aérea atacou o que descreveram como uma base americana em Azraq, na Jordânia, visando hangares de aeronaves. Afirmaram que alguns dos ataques americanos foram lançados a partir de bases em território jordano. As hostilidades entre o Irão e os Estados Unidos recomeçaram na semana transata, fragilizando ainda mais a já frágil trégua alcançada em junho, após vários meses de combate.

países que também investigam possíveis recrutamentos fraudulentos de nacionais. O cotidiano é pura adrenalina, pode ouvir se Soleto a dizer no vídeo. A esposa afirmou ontem que Soleto teria morrido. Vendedor de empanadas na Bolívia teria deixado o país com a promessa de ganhar 16 mil dólares. Em maio, a embaixada da Rússia no Peru reconheceu em comunicado que cidadãos peruanos tinham assinado contratos para integrar as Forças Armadas Russas, mas garante que se tratavam de compromissos voluntários. O Serviço de Informações Externas da Ucrânia revelou que Moscovo planeia aumentar o número de recrutas estrangeiros de 16 mil para 18.500, geralmente traduzidos, levados, aliás, para a Rússia como migrantes laborais. Segundo a agência, Moscovo não interrompeu. 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Esta prática, apesar dos protestos de parteiros estrangeiros, os candidatos são frequentemente atraídos por promessas de trabalho bem remunerado, mas ao chegar são informados de que assinaram pessoalmente um contrato com o Ministério da Defesa russo. O SZR denunciou ainda que o Serviço de Migração russo e órgãos policiais recorrem a chantagem e intimidação contra migrantes laborais, na sua maioria oriundos da Ásia Central, por os forçar a assinar contratos. Em alguns casos, o incentivo oferecido é um caminho simplificado para a cidadania russa após o serviço militar. E as autoridades ucranianas anunciaram que pelo menos 3 pessoas morreram em ataques russos contra uma embarcação civil num porto da região de Odessa e outros 2 navios que navegaram no Mar Negro. O responsável acrescentou que antes foram também alvos de ataques russos 2 navios mercantes no Mar Negro, um navio com a bandeira da Tanzânia e um outro com a bandeira da Libéria. Começou o incêndio a bordo, infelizmente 2 pessoas morreram durante o ataque. Como resultado desse ataque, o capitão de um dos navios morreu, anunciou a Keeper, observando que os restantes 11 tripulantes foram evacuados, 3 deles com ferimentos. Sem especificar a nacionalidade das vítimas, a Ole Keeper adiantou que os 2 navios atacados no Mar Negro navegavam por corredores designados para Mar Negro, navegaram por corredores designados para exportação de cereais ucranianos, apesar da guerra em curso. Cada um desses ataques cínicos do inimigo constitui um crime de guerra contra populações pacíficas, a navegação civil e a segurança alimentar global. As forças militares russas bombardearam as infraestruturas portuárias ucranianas, especialmente na região de Odessa. Por sua vez, as forças ucranianas intensificaram nos últimos dias os ataques a navios no mar de Azov, uma área marítima que serve como rota fundamental para a exportação tanto de produtos agrícolas russos e para o abastecimento da Península da Crimeia, anexada no ano de 2014. Assim estamos conversados quanto a este giro pelo mundo. Já sabe então, às 10 estaremos com o nosso jornal alargado.

Não faz mais a 12 minutos assim a WBFM desta manhã de hoje, 15 de julho. Seguimos então com o Kid e o tema Inastalia, música aí do nosso amigo Carlos Sassá, a partir dos Mosteiros. Um bom dia, boa escuta.

Muito bem, a música bonita já aparecia aqui desta edição de hoje. Vamos a trazer também o César Sanches com o tema de Cuida Dele. Um grande abraço para si, muito bom dia. Aproveito então para cumprimentar a Mamusca e o Louviador Henrique, daí em Lisboa. Cumprimentos também para o nosso aniversariante, Mr. António Montron, a partir dos Estados Unidos da América, que é aniversariante de hoje. Um abraço aí para a nossa amiga Maria Belmans, a partir da Bélgica, muito bom dia. Também para a nossa Queen, Lalari Paiola, para a mana Lina Santos, bom dia, bom dia, bom dia. Didi, Patrícia, cumprimentos também para o Leleixo Lopes e Orlando Andrade, na cidade de Igreja. Igualmente um grande abraço aí para o nosso mano, tanto Edi, na localidade de Relva. Cumprimentos para Cleusa, na cidade dos Campeões, prima Ana Monteiro Rosa, nos Açores. Dupla Vai Ver, bom dia também para o Mr. Igor Bozon, na cidade de São Filipe. Chiquinho Benfiquista, Macisto, Francisco, bom dia. Igualmente para Elizabeth Nunes, Sãozinha de Monteiro, o primão Azevedo Batista, da senhora Ana Brandão, Voalina e Leni, bom dia. Também para Socorro Afonso, cumprimentamos a Silvéria Teixeira e para a filhota Yasmin, e nos Estados Unidos, cumprimentos igualmente para a prima Mary Amado, para a dona Nenê de Balila, uma ótima manhã, boa sintonia connosco. Na localidade de Atalaia, cumprimentamos o nosso primo Chefri Teixeira. Cumprimentos também aí para a Filipe, na localidade tanto de Cutelo Alto, Pai António. Igualmente Irlando de Landa, enfim, para todos quantos preferem estar nesta companhia, bom dia também para o Vando Capioquinha, o nosso maestro Henrique Fernandes, bom dia, boa escuta.

A Baleia, Paulinha de... e a Neina, para da Parodo. Cuida dele, a presença agora do César Sanches.

bem, muito bem, que bonita daqui. Já vamos até também o Festival do Queijo, portanto, nesta comunidade da Monte Grande, pois, claro, motivos também.

para estarmos a fazer a reportagem de vida. É, para já vamos falar também às 10 do nosso jornal, portanto, dos arqueólogos que estão a escavar uma encosta da Cidade Velha, primeira capital de Cabo Verde, e a devolver à luz do dia as ruínas de um dos hospitais pioneiros no Atlântico, com cerca de 500 anos. Pois é, será mesmo um dos primeiros, segundo André Teixeira, arqueólogo da Universidade Nova de Lisboa, que colabora com o Instituto do Património Cultural de Cabo Verde. O espaço aparece em documentação desde finais do século XV, portanto, entre 30 a 40 anos após a descoberta de Cabo Verde, em 1460. Tudo para conhecer em pormenores no nosso jornal às 10 em ponto. E vamos com o mais recente do Dynamo, companheiro.

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casa de Kelgin, tot na botina. Ah! Come on! Vamos caminhando para as 10 da matina. E chamamos ao nosso bar também o Freddy com este tema Loucura de Nós Dois.

7 horas na Costa Leste, 10 em Cabo Verde, 12 horas em Portugal Continental. Tempo e espaço para atualizarmos as notícias na WBFM. No nosso jornal alargado para hoje, contamos 15 de julho de 2026. Arqueólogos estão a escavar uma encosta da Cidade Velha, a primeira capital de Cabo Verde, e a devolver à luz do dia as ruínas de um dos hospitais pioneiros no Atlântico, com cerca de 500 anos. O espaço aparece em documentação desde finais do século XV, portanto entre 30 e 40 anos após a descoberta de Cabo Verde em 1460. Desde o início da expansão alemã que se percebe que é preciso haver espaços de assistência, esta é uma dessas primeiras experiências. Cabo Verde é, a muitos títulos, um espaço de experimentação nas rotas portuguesas da época. Os trabalhos já duram há um ano e meio, e a redescoberta levou as autoridades a redesenhar o projeto de requalificação daquela zona da cidade classificada como Património da Unesco. Num projeto com apoio do Banco Mundial, as ruínas do Complexo da Misericórdia vão acolher o primeiro núcleo museológico da Cidade Velha, a 10 quilómetros da Cidade da Praia, com muitas histórias para contar. Por exemplo, André Teixeira mostra à luz os restos de um cachimbo que se suponha tenha sido usado no antigo hospital, encontrado no subsolo ao lado de pedaços de porcelanas. O fumo para aliviar as dores não é inédito nestes contextos hospitalares. Um dos membros da equipa, num trabalho minucioso, continua a picar o chão e bate alguma coisa devagar, e com a ajuda de uma escova surge do meio da terra mais um pedaço de cerâmica, certamente de produção local, aponta André. Até sinais de ter ido ao lume e a ossos da galinha desenterrados mesmo ao lado, naquilo que pode ter sido uma cozinha ou refeitório no restão do antigo hospital. A equipa vai removendo a montanha e as estruturas vão emergindo. O edifício incrustado numa encosta rochosa que os séculos se encarregaram de cobrir com terra teria um primeiro andar com uma enfermaria e terá sido abandonado no século XIX, reflexo da mudança da capital para a cidade da Praia. Com o tempo acabou por ficar soterrado, tal como a base da antiga Igreja da Misericórdia, cuja nave central está à vista, mas das paredes restam apenas vestígios, alguns com pedaços de azulejos pintados junto ao chão, com as variações de cor a testemunhar a passagem do tempo. A Torre Sineira, que era o único pedaço do complexo que estava à superfície, continua de pé e completa o quadro, juntamente com as capelas laterais, o que se julga ter sido a residência do bispo, com um pavimento e a escadaria preservados acima do complexo. O espaço funcionou como a sede de Cabo Verde durante mais de 100 anos.

Enquanto não era concluída a construção da Catedral Alto no Lano Alto, detalhada portanto, por André Teixeira. Há uma grande presença religiosa central, como era tradição, a igreja em comunicação com o hospital, evocando a dupla função das misericórdias, assistência social e na saúde. Em fevereiro de 2025, numa fase inicial das prospeções, Teixeira dizia à Lusa, no mesmo local, que ainda só se vislumbrava a ponta do iceberg. Havia o topo de dois murinhos e não se via mais nada, mas o resultado surpreendeu a equipa da Nova e do IPC. Prazo, tudo vai estar completamente diferente. Há um projeto de arquitetura finalizado, vai haver um espaço musealizado e uma estrutura de proteção para evitar degradação por chuvas ou intempéries. Isto vai ter outra imagem. O objetivo é enriquecer o roteiro de visita da Cidade Velha com a preservação do património, aliado ao usufruto dos residentes e ao turismo, motor da economia cabo-verdiana e em crescimento nos últimos anos, fruto do aumento de ligações aéreas com a Europa. E o projeto de desenvolvimento ecológico e sustentável do turismo, inovação na oferta em fogo a Destino Fogo, apresenta amanhã 4 novos pacotes turísticos no quadro das atividades da 5ª edição da Festa do Queijo de Monte Grande. Os novos pacotes turísticos foram desenvolvidos no âmbito do projeto Destino Fogo, uma iniciativa implementada pela Cooperação para o Desenvolvimento dos Países Emergentes, COSP. A apresentação dos novos pacotes turísticos inclui uma visita às cooperativas locais, nomeadamente das Mulheres Empreendedoras de Lomba, Sabor da Terra de Campanas de Cima, Mulheres Pedro Burcano de Chanzim, em Monte Grande, e a Cooperativa de Produtos Agrícolas e Pecuários Coopap de Cotelo Capado, seguida de uma mesa de diálogo dedicada à apresentação dos novos roteiros turísticos concebidos com base nos princípios do agroturismo e do ecoturismo sustentável. Os 4 pacotes a serem socializados amanhã são a Rota das Cooperativas, Rota das Lavas, Rota das Baías e a Rota da Luzia Nunes, voltada para o turismo religioso. Segundo o coordenador José Silva Araújo, os roteiros pretendem proporcionar experiências autênticas aos visitantes, valorizando o património natural, cultural, histórico e produtivo da Ilha do Fogo, através da integração de cooperativas e produtores locais, comunidades, gastronomia e paisagens emblemáticas. Para os promotores, os novos produtos turísticos representam um passo importante para fortalecer a cadeia de valor do turismo da ilha através da promoção da geração de rendimento, a criação de oportunidades para produtores locais, a preservação dos saberes tradicionais e a valorização dos recursos endógenos como fatores da competitividade do Destino Fogo. A iniciativa visa ainda reforçar a articulação entre operadores turísticos, guias, cooperativas, instituições públicas, organizações da sociedade civil e comunidades locais, criando um espaço de diálogo e concertação para o desenvolvimento de parcerias estratégicas e para o fortalecimento do setor turístico, e constitui uma oportunidade privilegiada para promover o Destino Fogo e consolidar a visão integrada de desenvolvimento turístico. Ao promover o contacto direto dos participantes com as experiências produtivas locais, o projeto Destino Fogo reafirma o compromisso com o modelo de turismo participativo, inclusivo e sustentável, capaz de conciliar a conservação do património natural e cultural com o desenvolvimento económico e social das comunidades da Ilha do Vulcão. A atividade é promovida pela COSP em parceria com a Associação Cajija, entidade organizadora da Festa do Queijo, e as duas instituições consideram que esta apresentação de novos pacotes constitui mais um marco na afirmação da Ilha do Fogo como um destino turístico sustentável, inovador e competitivo. As novas rotas a serem apresentadas juntas a outras já existentes, como as rotas do vinho, do queijo, do café e dos sobrados. E o Sistema de Informação para a Regulação Farmacêutica e da Saúde, SIRFAS, vai modernizar a regulação de saúde e simplificar os serviços prestados aos cidadãos e empresas, afirmou o presidente do Conselho de Administração responsável desta logística, Eduardo Tavares, que fez as declarações à margem da cerimónia de lançamento da plataforma realizada na capital cabo-verdiana, considera que a inovação tecnológica está a transformar profundamente a forma como as instituições públicas desempenham as suas funções, pelo que as entidades reguladoras devem liderar o processo de modernização. A mesma fonte considera que a transformação digital constitui um dos principais eixos

0: recursos estratégicos do Plano Estratégico de Aeris para o período 2026-28 para consolidar uma entidade reguladora mais inovadora, inteligente, eficiente e próxima dos cidadãos e das entidades reguladoras.
1: Fazer um arma online, portanto, operadores económicos de cerca da estrada leste têm a senha individual e, portanto, através daquela senha e internet, esta acede à plataforma e esta gira-se esse processo que está em curso na entidade reguladora. Desde submissão de pedido, portanto, pedido de processo, seja ele para um licenciamento de um estabelecimento de prestação de cuidados de saúde ou renovação de alvará, seja de farmácia, seja de outro estabelecimento de prestação de cuidados de saúde, notificações, qualquer documento administrativo que a entidade necessita para gerir esses negócios, unidade de prestação de cuidados de saúde, eles podem obtê-lo através de CIRFAS. Celeridade no tratamento de processos, transparência no processo, para modo que eles diretamente se consiga seguir esses processos, tramitação desses processos, de que fase que está.
0: Por sua vez, o Ministro da Saúde, Lúcio Fernandes, que presidiu a cerimônia.

0: exclusivamente a capacidade do país para responder às diferentes patologias sem necessidade de evacuações. Outras notícias já neste jornal, numa altura em que já temos a 10 horas mais de 12 minutos, o novo secretário-geral da Assembleia Nacional, Nilton Reis, assumiu que o compromisso de modernizar os serviços parlamentares, reforçar a transparência institucional, apostar na transformação digital e aproximar o Parlamento dos cidadãos. No discurso durante a cerimónia de tomada de posse, portanto, assumiu o compromisso de exercer as funções com imparcialidade, espírito de serviço público e rigor, sublinhando que a confiança recebida representa uma responsabilidade acrescida.
1: Assumir as funções de secretário-geral significa aceitar o desafio de garantir que os serviços parlamentares respondem com eficiência, qualidade e rigor às exigências de atividade legislativa e de fiscalização. Significa também assegurar que a administração

0: A ação parlamentar seja um exemplo de profissionalismo, de transparência, inovação e boa gestão dos recursos públicos.
1: O Parlamento tem desafios, nomeadamente de combate à desinformação, à modernização e transformação a nível de novas tecnologias. Temos desafio também aqui na ampliação da ala dos gabinetes individuais para os deputados. Atualmente há partilha dos gabinetes entre os deputados e temos o desafio de elaborar um projeto e procurar parcerias e recursos para a construção de uma ala para os gabinetes individuais dos deputados e instalação dos serviços de apoio às atividades parlamentares.
2: A Presidenta da Assembleia Nacional, Jânio Alfaro Almada, afirma que a posse do novo secretário-geral representa um passo decisivo para a modernização do Parlamento, destacando a competência e o percurso profissional de Nilton Reis. Sustentou que a nomeação enquadra-se na visão estratégica para o futuro da Assembleia Nacional, apostando, portanto, numa administração parlamentar mais moderna e preparada para responder aos novos desafios institucionais.
3: Deve-se igualmente ao seu dinamismo de atuação, à sua rapidez de decisão e ao rigor das suas ações. Sejamos sinceros e justos. O Dr. Nilton Reis é competente e é firme, e esse é o ponto de partida. Mas essa competência é complementada por algo igualmente determinante: o seu caráter enquanto ser humano. E essa combinação é fundamental para os objetivos que devemos prosseguir enquanto Casa Parlamentar, e atentas às funções e às competências da Secretaria-Geral e do Secretário-Geral.
4: Nossas comunidades trabalham duro, mas Washington não...
2: Janira de Ofer Almada considera a nova liderança da Secretaria-Geral determinante para consolidar a modernização administrativa, elevar a qualidade dos serviços parlamentares e fortalecer o papel da instituição no quadro do Estado de Direito Democrático. É uma notícia que tenha feito correr muita tinta nas últimas horas em Cabo Verde. O Ministério Público acusou o antigo Presidente da Câmara Municipal da Praia e três ex-vereadores de vários crimes, alegadamente cometidos entre 2020 e 2024, requerendo julgamento e uma indenização de 40,8 milhões de escudos a favor do Estado. A informação foi divulgada pela Procuradoria-Geral da República, que anunciou o encerramento da fase da instrução do processo, conduzido pelo Departamento Central de Ação Penal, na sequência de um relatório da Inspeção-Geral das Finanças e de investigações que apontaram para a eventual prática de diversos ilícitos criminais. Segundo o Procurador, os factos investigados remontam ao período entre 2020 e 2024, envolvem o Presidente da Câmara, Francisco Carvalho, e três antigos vereadores. Ao antigo autarca são imputados dois crimes de atentado contra o Estado de Direito, cinco crimes de falsificação de documentos públicos, três de recebimento indevido de vantagem, três crimes de peculato, três de violação de normas de execução orçamental, um de defraudação de interesses patrimoniais públicos, cinco crimes de abuso de poder, um de burla qualificada, um de corrupção passiva e um de violação de regras urbanísticas. A acusação abrange igualmente 13 antigos vereadores com idade entre os 51 e 63 anos, aos quais são imputados crimes da natureza semelhante. De acordo com a Procuradoria, concluídas as diligências consideradas necessárias para o apuramento da verdade material, o Ministério Público encerrou a instrução a 7 de julho de 2026, deduziu a acusação e requeriu o julgamento dos quatro arguídos em processo como ordinário perante o Tribunal de Relação de Sotavento em Tribunal Coletivo. No mesmo processo foi determinada a extração da certidão para a autonomização da acusação relativamente a outros arguídos singulares e coletivos que serão julgados no Tribunal Judicial da Primeira Instância materialmente competente. O Ministério Público deduziu ainda um pedido de indenização civil em representação do Estado de Cabo Verde e do município da Praia, requerendo a condenação solidária dos quatro arguídos no pagamento de 40.872.579 escudos acrescidos de juros legais. A Procuradoria adiantou igualmente que o Ministério Público promoveu a reapreciação de medidas de adequação aplicadas aos arguidos, tendo em conta a gravidade dos factos imputados e o reforço dos indícios resultantes da dedução da acusação. Já o Movimento para a Democracia considera que a acusação de Francisco Carvalho

Promete a legitimidade política e ética do governo e solicita uma audiência urgente com o Presidente da República para analisar a situação. De acordo com o comunicado da Comissão Política do MPD, reunida ontem para analisar a situação política decorrente, portanto, da acusação deduzida contra o Francisco Carvalho e outros titulares de cargos políticos, criou uma situação grave no país. O MPD acrescenta nota, concluiu que a situação é preocupante, sustentando que a legitimidade política e ética do atual governo está irremediavelmente posta em causa e que a imagem interna, externa e institucional de Cabo Verde ficou comprometida. O partido defendeu igualmente que toda a sociedade política deve interessar-se, portanto, e envolver-se na procura de soluções que permitam o regresso à normalidade democrática e republicana. Segundo o comunicado, a reunião definiu ainda uma agenda específica sobre a responsabilidade do presidente interino do partido, cujos conteúdos serão apresentados oportunamente aos órgãos de comunicação social. No âmbito desta agenda, o MPD informou que entregou ao Presidente da República um pedido de audiência com caráter de urgência para que uma delegação do partido possa manifestar as suas preocupações e analisar conjuntamente a situação política envolvendo o agora Primeiro-Ministro de Cabo Verde, Francisco Carvalho. E para fecharmos este bloco informativo, dizer que o Grupo Banco Mundial identificou a fraca conectividade entre as ilhas como um dos entraves ao crescimento do setor privado em Cabo Verde, defendendo reformas no sistema de transportes para reduzir custos e melhorar a mobilidade. O especialista, portanto, diz que o Grupo Banco Mundial apresentou esta análise durante o lançamento de Cabo Verde Economic Update 2026, defendendo que a fraca ligação entre as ilhas trava o crescimento do setor privado. Segundo o especialista, o sistema de transportes cabo-verdiano assenta em dois modos complementares e interdependentes: o transporte aéreo, que garante rapidez e serve passageiros de maior valor e mercadorias urgentes, e o marítimo, considerado a base logística do transporte de carga e dos passageiros de menor rendimento. Portanto, Filipe Neves explicou que quando um destes sistemas apresenta fragilidades, aumenta a pressão sobre o outro, elevando os custos e limitando a mobilidade laboral, a convergência de preços e o desenvolvimento de cadeias de valor locais. O responsável destacou que, apesar de o turismo representar cerca de 25% do PIB, a economia nacional ainda capta pouco desse valor, apontando que 95% do investimento turístico está concentrado nas ilhas do Sal e da Boa Vista e que cerca de 80% dos alimentos consumidos nos hotéis são importados. Acrescentou que existe uma discrepância entre as zonas produtoras e os principais destinos turísticos, indicando que 83% das terras agrícolas estão localizadas em Santiago, Santo Antão e Fogo, enquanto a procura, portanto, turística está concentrada noutras ilhas. Para Filipe Neves, os principais constrangimentos da conectividade interna estão relacionados com a fiabilidade dos serviços, a acessibilidade dos preços e a cobertura desigual entre as ilhas. No transporte aéreo, apontou que a rede doméstica ainda não recuperou os níveis de 2019. Relativamente aos preços, afirmou que uma viagem de ida e volta praia de Sal custa em média 170 euros, podendo uma deslocação da ida e volta representar entre 100 e 145% do salário mínimo nacional. No setor marítimo, referiu que algumas ilhas, como Santo Antão e Brava, dependem exclusivamente deste modo de transporte, enquanto outras representam frequências reduzidas de ligações. Com a resposta, o relatório do Banco Mundial propõe reformas centradas na abertura da aviação à participação privada, contratos de serviços públicos baseados em desempenho, maior transparência regulatória e modernização das concessões marítimas. Durante a apresentação, a economista sénior do Grupo Banco Mundial, Ana Carlota Massing, destacou igualmente o desempenho da economia cabo-verdiana em 6% em 2025. A responsável salientou como marcos o recorde de chegadas de turistas, que atingiram 1,25 milhões de visitantes, e o saldo orçamental positivo de aproximadamente 1% do PIB, embora tenha alertado para a persistência de vulnerabilidades estruturais nas finanças públicas, nomeadamente o peso do serviço da dívida. Carlota Massinga indicou que para este ano o Banco Mundial prevê uma desaceleração do crescimento económico para 4,8% devido à normalização após o desempenho de 2025 e aos riscos associados ao contexto internacional, incluindo o conflito no Médio Oriente, possíveis choques climáticos e o eventual abrandamento dos

0: mercado dos europeus. E acaba de chegar da nossa redação uma notícia que nos dá conta que um homem de 43 anos foi encontrado morto ontem debaixo da ponte situada no centro da cidade das Pombas, no Paúl, tendo a Polícia Nacional indicado que tudo aponta para uma morte por causas naturais. O chefe da Esquadra Policial do Paúl, Alfredo Lopes, explicou que a corporação foi alertada por volta das 7h30 através do número 132 por um cidadão que passava no local e avistou o corpo. Às 7h30 receberam uma chamada, e depois encontraram o corpo de um homem de 43 anos. Segundo a mesma fonte, as últimas informações recolhidas indicam que o homem tinha sido visto com vida na noite de segunda-feira por volta das 20 horas, precisamente no mesmo local. Alfredo Lopes explicou que é frequente algumas pessoas permanecerem debaixo daquela ponte por se tratar de um espaço fresco e próximo do mar. O responsável adiantou ainda que o homem padecia de alguns problemas de saúde, nomeadamente diabetes, acrescentando que a médica presente no local declarou a morte por causas naturais. O corpo foi removido por uma agência funerária por volta das 10 horas para a preparação das cerimónias fúnebres. É assim que fechamos este jornal alargado das 10 horas, que contou com a minha apresentação, sonoplastia e também a edição. Sou Che Guevara Batista.
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Informações desportivas, vamos atualizar de mais uma página desportiva aqui na WBFM. Já sabe então também, o nosso programa diário da Copa vai até este final de semana. A seleção feminina de futebol acredita na evolução do grupo e promete surpreender na estreia histórica no CAN, enquanto intensifica a preparação no segundo dia de estágio no Estádio Nacional. A momentos antes, a guarda-redes Lara Silva disse que os primeiros dias de trabalho têm sido positivos, apesar da equipa ainda se encontrar numa fase inicial de adaptação. Segundo a Internacional Cabo-Verdiana Natural de Lisboa, o grupo está ainda a ligar a engrenagem, procurando criar rotinas e fortalecer o entendimento entre as jogadoras, mas acredita que a evolução será natural ao longo da preparação. A Lara vincou igualmente que a comunicação dentro do campo tem sido um dos fatores que mais tem facilitado a integração entre as atletas, referindo que o ambiente vivido no grupo tem permitido uma adaptação tranquila. Relativamente ao grupo D, onde Cabo Verde terá pela frente Gana, Mali e Camarões, reconheceu a elevada qualidade das adversárias, mas assegura que a seleção nacional pretende competir de igual para igual. A guarda-redes acrescentou que o principal objetivo passa por representar condignamente o país e demonstrar que Cabo Verde tem qualidade para competir ao mais alto nível do futebol africano. Dirigindo-se aos adeptos, Lara Silva apelou ao apoio da nação cabo-verdiana durante a competição. Para a lateral esquerda, Leidina Semedo, o grupo D representa um grande desafio devido à qualidade das adversárias, mas assegura que a equipa se inspira nas recentes campanhas da seleção masculina para acreditar que é possível contrariar o favoritismo e competir de igual para igual. Destacou igualmente a evolução registada no futebol feminino cabo-verdiano, considerando que a modalidade tem vindo a conquistar maior reconhecimento e acompanhamento por parte do público. Na sua perspectiva, o crescimento do futebol feminino resulta do trabalho desenvolvido nos últimos anos e do crescente interesse demonstrado pelos adeptos. A Internacional deixa ainda uma mensagem a jovens cabo-verdianas que sonham representar o país, que continuem a trabalhar e acreditar que no seu talento e que nunca desistam dos seus sonhos. Cabo Verde integra o grupo D da CAN, juntamente com Gana, Mali e Camarões. A seleção de cabo-verdiana estreia-se no próximo dia 29, seguindo os encontros com o Mali no dia 2 de agosto e Camarões 6 de agosto, todos em Casablanca, no Reino dos Marrocos. O Futebol Clube do Porto vai apresentar-se aos sócios no próximo dia 25, mas foi alterada a hora em que a bola vai começar a rolar no relevado do Dragão. Os responsáveis aportistas informaram que o jogo com o Aston Villa foi adiado a uma hora, ou seja, vai ter início às 20 horas. O jogo agendado para a apresentação do Futebol Clube do Porto vai colocar os campeões portugueses frente aos vencedores da UEFA Europa League e servirá para mostrar as caras com que os azuis e brancos vão lutar pelo bicampeonato com o desfile individual de cada da jogadora. Os sócios aportistas em lugar anual vão ter entrada livre no jogo. Já os restantes terão de aguardar por informações que serão divulgadas posteriormente sobre a venda dos bilhetes. E prossegue o conclave negocial entre Porto e o Feyenoord para a compra dos direitos económicos do médio sul-coreano Wang In-byung, conforme demos conta ontem.

e as conversas entre os clubes registaram avanços significativos nos últimos dias, mas a cúpula da SAD, liderada por André Villas-Boas, pretende baixar a fasquia dos 7 milhões exigidos pelo emblema de Rotterdam. O processo de contratação de Wang, de 29 anos, completa 30 em setembro. Deve ter o seu epílogo, o mais tardar, na próxima semana, que antecede a festa de apresentação dos sócios com um jogo particular frente ao Aston Villa. Até lá, os responsáveis azuis e brancos pretendem convencer os neerlandeses a aceitarem uma verba abaixo dos 7 milhões pelo passe do jogador, embora a cláusula de rescisão seja superior a 12 milhões de euros. Existe um acordo de cavalheiros com o internacional sul-coreano que permite a sua saída por um valor inferior. Os neerlandeses investiram cerca de 8 milhões na sua contratação ao Estrela Vermelha de Belgrado em 2024 e naturalmente pretendem uma compensação justa, especialmente após a valorização do jogador no Mundial. Apesar de um novo diretor técnico do Feyenoord, Davy Rigaud, ser conhecido pela sua rigidez negocial, parece haver abertura total para fechar o negócio por um valor abaixo dos 10 milhões. Do lado do jogador, deu quanto tempo os termos com o Porto estão praticamente definidos. O Wang Embiun deverá oferir um salário de 1,5 milhões de euros limpos, o que representa um encargo aproximadamente de 3 milhões de euros para a folha salarial da SAD. Os Dragões devem propor ao futebolista asiático um contrato de 3 temporadas e talvez mais uma de opção. O médio sul-coreano, que chegou a ser orientado por Paulo Bento na seleção do seu país, é um desejo expresso de Farioli, que já o conhece tanto desde os tempos em que Wang atuava no Feyenoord e o técnico italiano orientava o Ajax. Considerado um médio versátil e maduro, capaz de desempenhar a função de box-to-box, Wang chegaria para colmatar a saída de Seco Fofana, cuja folha salarial foi determinante para a sua saída do Dragão. O Wang esteve no Mundial, tendo apontado um golo contra a Chequia. No futebol europeu, representou ainda o Estrela Vermelha de Belgrado, Olympiacos e Robin Kazan. Contando com vontade do jogador como aliada, motivado por jogar Champions, o Porto não entra em loucuras, estando pouco disponível para aumentar os valores oferecidos nesta primeira ronda negocial. Refira-se a propósito que o Feyenoord recusou no verão passado uma oferta de 15 milhões para vender o Wang, mas o sul-coreano já manifestou aos dirigentes do clube de Rotterdam a vontade de ter uma nova etapa na carreira e o destino é mesmo o Dragão. O Wang pode ser apresentado no próximo dia 25 no jogo com o Aston Villa. Porto, que prosseguiu com a sessão bidiária ontem no estágio em St. George Park. No boletim clínico continuam a figurar os nomes de Vasco Sousa, André Miranda e Sabo. Muito bem, outras notícias nesta página de

ali os valores do ordenado que vai oferir, e é isso que nesta altura falta para o avançado de 26 anos transferir do Sporting para a Arábia Saudita. O acordo entre os clubes está alcançado, com os jogadores está em andamento. Os sauditas acenam com 10 a 11 milhões de euros por cada uma das 4 temporadas e o atacante quer chegar aos 12 milhões e meio por temporada. O Al Ahly apresentou valores multimilionários a Trincão, mais de 40 milhões de euros em 4 anos. O avançado tenta elevar a fasquia para os 50 milhões ou perto disso, e é nesse ponto que estão as conversas. Nada, porém, que deite por terra uma pressão que vai render aos cofres de Alvalade qualquer coisa na ordem dos 45, 46 milhões de euros. O acordo entre clubes foi fechado por valor fixo de 45 milhões, aproximadamente 39,4 milhões, e contempla bónus que podem chegar aos 5 milhões de dólares, a cerca de 4,3 milhões, e um mecanismo de solidariedade ligeiramente inferior a 2 milhões, assumindo com o Al Ahly para o referido total de 45, 46 milhões de euros. E António Silva está, portanto, em conversas com o Bournemouth, e já é uma questão de tempo. O negócio entre o Benfica e o emblema inglês está praticamente fechado, e nos cofres desencarnados entrará uma verba a rondar os 20 milhões. Como tínhamos avançado no final da tarde da segunda-feira, o Bournemouth, clube que tem Tiago Pinto como antigo dirigente, como presidente das operações de futebol, fez uma investida forte da SAD encarnada para tentar garantir o concurso de António Silva, sendo que as negociações avançam a uma velocidade bastante considerável nas últimas horas, e estamos por essa altura em condições de garantir que os pequenos detalhes que faltam limar não deverão impedir a mudança do defesa central português para o referido emblema da Premier League, que oferece ao jovem um contrato válido por 5 temporadas. E a questão do timing de saída, porém,

0: tem uma explicação que neste momento é facilmente explicável. O Benfica defronta o Saint-Gallen no próximo dia 23, num duelo relativo à primeira mão da segunda pré-eliminatória da UEFA, e devido ao facto de Tomás Araújo ainda se encontrar a gozar férias e que tem direito, depois de ter estado ao serviço da seleção portuguesa, Marco Silva está limitado de opções para o eixo da retaguarda. Se ficar privado de António Silva para o embate com os suíços, o novo treinador das Águias contará apenas com Clément Leglé e o jovem Gabriel Índio, pelo que o camisola 4 perfila-se para fazer dupla no centro de defesa com o francês contratado ao Atlético de Madrid. Dessa forma, é de todo o interesse dos responsáveis do Benfica que a operação fica concluída apenas depois desse jogo com o Saint-Gallen, mas o mercado, já se sabe, também dita as suas leis, será pois uma questão para ser decidida nos próximos dias, até porque o Benfica está em contrarrelógio para o arranque oficial da nova temporada. Portanto, recordes que o Benfica terá de puxar os cordões à bolsa para tentar
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0: Um dos esteios do Famalicão na época passada, e é visto como uma aposta segura de presente na Luz. Portanto, o Miguel Ribeiro tendo de ser convencido para abrir mão do gigante de 1,90m africano. Emblema minhoto não deverá deixar sair e... Imabá por menos de 20 milhões, sendo que o eventual negócio poderá ter apenas para andar noutros moldes, nomeadamente mediante a oferta de uma verba ligeiramente inferior à cabeça e com promessa de nova investida para outra parte lá do passe mais à frente. Imagem do resto do que o Famalicão fez no passado em várias transações, nomeadamente as de Ugarte e Pedro Gonçalves, ambos vendidos na altura ao Sporting. E uns trancam a porta de saída, outros metem a chave para entrar. E como atuaram os jogadores do Sporting, os miúdos Gabriel Silva e Flávio Silva Gonçalves deixaram muitas boas indicações. Dumbiá parece ter 4 pulmões, Daniel Bragança e Manga já fizeram prova de vida. Altimira, portanto, ficou com a posição 6 e na primeira amostra esteve demasiado encolhido, adicionando este defeito a pouca pontaria, portanto, em passos curtos relativamente fáceis. Issa Dumbiá é daqueles que parecem ter 4 pulmões e face à disponibilidade física demonstrada, o Leão defina a primeira linha de pressão sobre a construção do adversário num setor muito mais adiantado do terreno. Na primeira parte juntou este atributo a alguns passos bem medidos no ataque, mas apagou-se quando passou para a esquerda. Terá de melhorar na primeira recepção orientada, mas muito do que o Sporting passará por ele, isso sem dúvida. Silas Anderson, o primeiro nome é de craque, o apelido tipicamente nórdico, e juntando os dois resulta num futebolista com personalidade forte, sempre de mão no ar a pedir a bola para iniciar o ataque. Altimira parece ser a primeira opção para 6, função que também desempenhou, mas que se cuide porque o dinamarquês não lhe vai facilitar a vida. Conhecendo um pouco do Jesse Derry, o inglês é daqueles jogadores descarados que gostam muito de encarar os adeptos e infernizar o juízo dos oponentes. É um abre-latas, um pouco a imagem do papel desempenhado por Alisson, portanto, nos 6 meses iniciais de 2025-2026. Pedro Lima, com a bola no pé, é um regalo para a vista. Resta saber como se comporta perante adversários menos desgastados, porque quando entrou em campo, já muitos escoceses estavam derretidos pelo sol alegre e com dificuldades em sequer decorrer. Falando do Flávio Gonçalves, descaído para o lado esquerdo, fez muitos movimentos interiores na procura de zonas mais centrais para o remate e com um passe carregadiço de açúcar da primeira, desmarcou Gabriel Silva no lance que culminou no primeiro golo, batedor com insistência à porta de entrada definitiva no plantel principal. Gabriel Silva, o menino com o nome de anjo, esteve a aparecer aposta na época passada, não foi, mas agora mostrou a Rui Borges que preencha o boletim com o seu nome, tem boa chance de ser premiado. De encher o olho foi a arrancada que só terminou no primeiro golo, passando sem pedir licença pelos defesas escoceses. Jenny só teve de encostar, tirou a chave do bolso para entrar no lote dos principais. Resta saber se Rui Borges não batuma a fechadura. Eduardo Felicíssimo tem valência de jogar tanto a meio campo como a central, na zona recuada que atuou, sempre no registro notável de sobriedade. Rafael Nel não é de todo um desconhecido conhecido absoluto para os adeptos, enfrenta a concorrência apertada de Ioannidis, e que continua de baixo, e Soares ainda que não voltou, mas não quis saber dos outros, lutou com tudo o que conseguiu e teve influência direta no segundo golo, primeiro ao atrapalhar o defesa do Celtic, depois ao passar a bola redondinha para Bragança faturar. Quanto ao Rodrigo Dias, esteve em campo nos verdadeiros momentos e mostrou-se afoito no ataque pela esquerda, entrou para a ovação a Mangas. João Virgínia

assinado a fazer no gol sofrido, assinou uma defesa bem conseguida a remate de Mike Owen. Suleiman Faye, Rui Borges bem tenta encontrar uma nova função para o senegalês, agora lateral direito, mas este, apesar de demonstrar vontade, tem pouca propensão para esta tarefa, ou peca pela ausência de defender, ou por centros mal medidos a atacar. Quaresma assumiu a responsabilidade de envergar a braçadeira da capitão e continua a apresentar as mesmas virtudes e defeitos. A prová-lo está o corte quase em cima da linha de golos aos 40 minutos e o erro colossal que redundou no remate certeiro de Duran. Pensou que tinha a bola controlada, não a tinha, o colombiano roubou-a, assinando um dos golos mais fáceis da carreira. Ricardo Mangas, se o seu pé tiver perto de 27 centímetros, pode dizer-se recentemente esteve com 10 centímetros no Panathinaikos. Não foi para a Grécia, o Sporting está aberto à sua saída. Já fez prova de vida com inúmeras incursões pela esquerda, tanto a dar profundidade como a aparecer pelo meio, a desbaratinar a defesa dos católicos. Marcou um golo muito merecido, quer trancar a porta de saída. Jenny Katami marcou um golo e mostrou-se num dos principais desequilibradores do Leão, embora tenha surgido por uma vez cara a cara com o guarda-redes britânico e atirou ao lado. Pedro Gonçalves, a confirmar-se a saída, vai deixar um pote cheio de saudades entre os adeptos leoninos, pois tem uma qualidade técnica ímpar, pautada por pormenores deliciosos, atuou na posição da trincão e sentiu-se como um peixinho nas cálidas águas de Algarvias. Luís Guilherme assumiu-se como um diabo à solta quando entrou em campo na segunda parte, assistiu para o terceiro golo, mas já fosse só isso, é um quebra-cabeças. Vagianiris garantiu que ia limpar a cabeça durante as férias e avaliar pela primeira pressão fê-lo. Agora a época é uma maratona e este foi apenas só o primeiro sprint. Daniel Bragança, sem proposta para renovar e com a porta de saída escancarada, deixou para trás tudo o que o rodeava e marcou por duas vezes, uma com o pé direito, outra com o esquerdo. A qualidade de passe mantém-se intacta, mais um a fazer prova da vida. E o plantel do Benfica continua a prego a fundo na preparação da nova época, em especial a do jogo com o Vila Real, já esta sexta-feira no Algarve, com pontapé de saída às 17h45, horário de Cabo Verde. Marco Silva dirigiu mais uma sessão de treino no centro da formação no Seixal e pôde ouvir-se no vídeo partilhado pelos encarnados o pedido de acelera. Antes da sessão no relevado, os jogadores trabalharam no ginásio com concentração, mas também com alguns momentos mais descontraídos. Os baixinhos Gianluca Presciani e Gonçalo Moreira brincaram com a bola e depois trocaram um cumprimento cúmplice. Jaden Ume e Bruma, ambos lesionados, não participaram no treino. Seguiu-se o trabalho no relevado com ritmo elevado e intenso. O particular com o Villarreal será o jogo de preparação de portas abertas, depois da derrota com o Flamengo por 2-1, sábado também no Algarve. A entrada oficial da temporada está agendada para 23 de julho com o Saint-Gallen na Suíça e a contar para a primeira mão da segunda pré-eliminatória da Liga Europa. E as negociações entre a SAD, Benfica e Estefão Malicão por Ibrahim Abá podem incluir um outro futebolista. Segundo foi possível apurar, está a ser estudada a possibilidade de inclusão de Gonçalo Moreira na operação. O médio de 20 anos arrancou a pré-temporada às ordens de Marco Silva, mas não entra nas contas e nem foi convocado para o primeiro particular. Diante do Flamengo, a saída de tanto este verão é uma hipótese. O Famalicão torna-se num dos destinos a ser considerado. Apesar das expectativas criadas em torno de Gonçalo Moreira, que recebeu até elogios públicos de José Mourinho na temporada passada, vê-se cada vez mais difícil uma continuidade no plantel principal. No sábado, o centrocampista foi utilizado por Nelson Veríssimo, tendo jogado no empate da equipa B com o Sintrense, um particular disputado no Seixal. É assim que fechamos este jornal desportivo. Às 12 horas vamos ter então mais uma edição do Diário da Copa.

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2: Bem, seguimos com esta música, especialmente aí para Jaime e também Jaime, portanto, cá e Jaime na localidade das Janas Caldeiras. Votos de uma ótima manhã. A presença do Bob Marley and the Wailers.

Correia, caminhamos já para as 12 horas, à altura em que estaremos com o Diário da Copa. Aquele forte abraço a todos os cabo-verdianos que nos seguem aqui no país e na nossa vasta diáspora. 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
1: Vamos ver hoje, seguindo o combo, o Evander Peves, os temas cheirem quentes. Já vamos ver o Danny Gato, George e Nelson Freitas.

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Saudações desportivas para si, que amante do Desporto Rei e o futebol. Vamos atualizar deste diário da Copa para hoje, 15 de julho. A vitória de Espanha sobre a França 2-0, que garantiu a presença da Roja na final do Mundial, permitiu a Lamine Yamal superar Kylian Mbappé como o terceiro jogador mais jovem a jogar um decisivo do Mundial. No dia da final agendada para o próximo domingo, o avançado espanhol terá 19 anos e 6 dias, superando assim a marca do francês, que em 2018 tinha 19 anos e 207 dias quando defrontou a Croácia. Tal como o extremo também, o compatriota Pau Cubarsí se prepara para ultrapassar o atacante francês na referida lista, já que chegará ao derradeiro duelo da competição com 19 anos e 178 dias. O recorde absoluto continua a pertencer a Pelé, que tinha apenas 17 anos, 249 dias, quando disputou a final do Mundial de 1958, sagrando-se campeão após vitória por 5-2 sobre a Suécia. Na segunda posição está o italiano Giuseppe Bergomi, que jogou a final de 82 e foi campeão com 18 anos, 174 dias, após triunfo sobre a Alemanha Ocidental. Ao astro brasileiro e ao jogador italiano juntar-se agora no pódio Yamal, que espreita a montra de luxo onde estão ambos, jogadores mais jovens, portanto, a conquistar tal competição. Thierry Henry. 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Com e sem bola foram muito superiores, não há mais nada a dizer. Há que pensar melhor em como jogar contra eles. As pessoas não mostram respeito por Oyarzabal porque joga na Real Sociedade e não no Barcelona, Atlético Madrid ou Real Madrid. Mas agora vão mostrar o que o Correia é incrível. Riem-se dele, mas ninguém o supera. É incrível aguentar desde o minuto 30 com o amarelo, defender e ganhar duelos contra o Lisé ou Dembélé. Tinha-os no bolso, disse a antiga estrela do Arsenal, e diz que Correia foi o melhor jogador em campo. Esteve absolutamente incrível desde o primeiro ao último minuto. França tem alguns dos mais perigosos avançados do mundo, mas ele certificou-se de que raramente teria alguma alegria do lado dele. O posicionamento e a agressividade, o timing no tackle e a forma como leu o jogo foram simplesmente de classe mundial. As pessoas já falam sempre de goleadores, mas são exibições como esta que ganham os torneios. Defendeu. Kylian Mbappé, capitão da seleção francesa, não escondeu a desilusão após a eliminação, mas sublinhou a necessidade de

Ir em frente rapidamente, em declarações a MSIS, o avançado admitiu que a equipa gaulesa esteve abaixo do esperado e que a Espanha foi superior, portanto, o que não fizeram o jogo que queriam, seja tática ou tecnicamente, no nível geral que a França se apresentou e quando não se faz o que é suposto numa meia-final de um Mundial, não se ganha. Mbappé reconheceu o mérito da Espanha, que impôs o seu estilo de jogo, respeitou o seu plano e aquilo que é fiel. É uma equipa que gosta de controlar a bola e o ritmo. O objetivo era pressioná-los alto para não os deixar instalar esse falso ritmo, porque no controle de jogo eles são melhores do que França, explicou lamentando as falhas da sua equipa. O Fabián Ruiz e o Rodri, muito tempo para jogar, houve uma falta de comunicação no pressing, que detalhou. Portanto, é uma grande decepção, claro, mas sendo objetivos, não fizeram tudo o que podiam para chegar final, defendeu Mbappé. Espanha confirmou a sua superioridade recente sobre a França ao vencer por 2-0 nas meias finais do Mundial, garantindo assim um lugar no jogo decisivo de domingo. Foi a terceira vez consecutiva que os espanhóis eliminaram os franceses numa meia-final durante o atual ciclo competitivo. O primeiro golo da partida surgiu na primeira parte através de uma grande penalidade convertida por Michael Oyarzabal. Já na segunda parte, o Pedro Porro selou o resultado final. A Espanha reforçou a fama de carrasco da França na meia-final da Liga das Nações. A La Roja venceu por 5-4 no jogo memorável. Lamine Yamal bisou com Nico Williams, Merino e Pedri a marcarem os restantes golos. Para a França marcaram Mbappé, Cherki e Colomwani, tendo ainda havido um autogolo de Dani Vivian já na meia-final do Euro 2024, vitória espanhola por 2-1 com golos de Yamal e Dani Olmo. Colomwani marcou o único golo para a seleção francesa.

E a escalada de preços hoje para o Mundial atingiu valores exorbitantes antes da final, o que está a provocar uma onda de indignação entre os adeptos espanhóis e na própria Federação. O ingresso mais acessível para assistir o jogo da final custa cerca de 4 mil euros, cerca de 400 e tal contos cabo-verdianos. Na plataforma oficial de revenda supervisionada pela FIFA, que cobre uma comissão de 15%, foram inclusivamente disponibilizados bilhetes exclusivos por valores que ascendiam aos 2 milhões de euros. No entanto, não houve confirmação sobre a compra efetiva dos mesmos. Rafael Lozan, presidente da Real Federação Espanhola de Futebol, mostrou-se crítico à Cadena Ser, dizendo que o bilhete mais barato para a grande final está nos 4 mil dólares. São preços como os dois aviões, que são dinâmicos e vão subindo e descendo. É uma verdadeira pena, é algo que não se pode permitir. Há muitos adeptos espanhóis de classe média ou baixa que fazem um esforço muito grande para estar no Mundial, e entre preços de bilhetes, voos, hotéis, que não custam menos de 800 euros, não vão poder assistir à grande final. Rafael van der Vaart não poupou nas palavras ao analisar a exibição de vários internacionais franceses na meia-final do Mundial, com Ousmane Dembélé a ser um dos principais alvos. Apesar de ser o detentor da Bola de Ouro de 2025, esteve longe de justificar o estatuto na derrota com os espanhóis 0-2. O avançado do Paris Saint-Germain, tal como os seus colegas de ataque, incluindo Mbappé, teve uma exibição apagada, contribuindo para a desilusão de uma seleção francesa que era apontada como favorita. Muito por força do seu poderio ofensivo, a prestação do antigo jogador do Barcelona não passou despercebida a Rafael van der Vaart. O comentador do canal neerlandês Nós foi contundente na sua análise, dizendo que com ele não há meio termo, ou é um craque ou parece um amador. O antigo internacional dos Países Baixos estendeu as suas críticas a outros jogadores, referindo-se a Rabiot como um menino mimado. No mesmo estúdio, também ex-futebolista Van de Jong corroborou a ideia de uma França subjugada pelo adversário, atribuindo o mérito da vitória à seleção espanhola. Parece que a França teve um mau dia, mas isso não justifica aos espanhóis. Conseguiram desmascarar os franceses, estiveram presos num rondo durante muito tempo. A Espanha é a melhor equipa do torneio, frisou-a.

seguida por incidentes em Paris e Lyon, que resultaram em mais de uma centena e meia de detenções, na sua maioria por uso de artefactos pirotécnicos contra as autoridades. Na região de Paris, as autoridades efetuaram 141 detenções, segundo um balanço divulgado na manhã de hoje pela polícia local BFM-TV. As detenções estavam maioritariamente relacionadas com o arremesso de morteiros contra as forças de segurança e os serviços de emergência. Apesar dos confrontos, não foram registados feridos graves. Um cenário semelhante ocorreu em Lyon, onde centenas de pessoas se juntaram na Place Bellecourt para assistir ao jogo. Após o apito final, vários grupos de jovens lançaram projéteis contra a polícia. A intervenção policial levou à detenção de cerca de 20 pessoas. A seleção francesa procurava, aliás, a terceira final com consecutiva em 6 jogos, no entanto o sonho terminou com uma derrota 0-2 à frente à Espanha. E o campeão em título, Argentina e a Inglaterra, disputam hoje a segunda vaga na final, no domingo, na qual já está a Espanha, que bateu a França por 2-0. Na segunda meia-final marcada para o estádio Mercedes-Benz em Atlanta, às 18 horas, horário de Cabo Verde, os argentinos procuram uma 7ª final e segunda consecutiva, depois de 1930, 78, 1986, 1990, 2014 e 2022, enquanto os ingleses tentam repetir o feito único de 1966. Há 60 anos, a formação dos Três Leões começou precisamente por bater os argentinos no primeiro jogo a eliminar, então dos quartos de final, por 1-0, com um golo de Hurst, superando depois a Portugal e na final a República Federal da Alemanha por 4-2 após prolongamento. Depois disso, a Argentina já repostou a primeiro num dos mais famosos jogos da história dos Mundiais, o 2-1 de 1986, selado com bis de Diego Armando Maradona, primeiro com mão de Deus e depois após afintar meia equipa inglesa. Em 98, nos oitavos, a formação sul-americana voltou a superiorizar-se nos penaltis por 4-3, depois do empate das bolas nos 120 minutos, num embate marcado pela expulsão de David Beckham, após desentendimento com o argentino Diego Simeone. A Inglaterra está nas meias-finais depois de 3 jogos muito complicados, eliminar frente à República Democrática do Congo por 2-1, México 3-2 e a Noruega 2-1 no tempo extra, sendo que a Argentina ainda penou perante Cabo Verde na vitória 3-2 no tempo extra, Egipto 3-2 e Suíça por 3-1, também no tempo extra. No conjunto de Thomas Tuchel, o protagonismo tem sido dividido entre Harry Kane e Jude Bellingham. Ambos com 6 golos, somam em conjunto 12 dos 13 tentos dos ingleses, que sofreram 6 e uma assistência. Lionel Messi tem sido a figura da Argentina, portanto com 8 golos e 2 assistências, isto tendo desperdiçado 2 penaltis no conjunto, que soma 17 marcados e 6 sofridos. A final, que já se sabe, será inédita, realiza-se no domingo pelas 18 horas de Cabo Verde no estádio MetLife em Rutherford, enquanto o embate de apuramento do terceiro e quarto classificado está marcado para sábado no estádio Hard Rock em Miami Gardens às 17 horas locais, cerca das 20 horas de Cabo Verde. Argentina campeã em título quer fazer mais uma vez a história. Os argentinos chegam ao meio-final depois de eliminarem a Suíça por 3-1 no prolongamento, mantendo um percurso invicto com 17 golos marcados e 6 sofridos. Portanto, hoje a seleção de Lionel Messi cumpre a 6ª meia-final da sua história no Mundial, com o grupo a garantir que a forte expectativa exterior não se traduja em pressão interna. E, pois é, assim, para fecharmos este diário da Copa, já sabe, logo mais às 22 horas estaremos a atualizar as informações com o desfecho do jogo entre a Argentina e Inglaterra.

É muito bem, é de prazer em dar uma última informação. Portanto, já esta sexta-feira vai acontecer portanto, um Fórum de Desenvolvimento Agropecuário da Região Serrana, que terá lugar aqui na localidade de Monte Grande, na sede da Associação Cajija, que vão discutir a questão da água pecuária, com a participação das lideranças da comunidade, Direção-Geral da Agricultura, Silvicultura e Pecuária, também o administrador da Água Brava e representante da Câmara Municipal. O convidado especial será o antigo Presidente da República de Cabo Verde, o Comandante Pedro Pires, portanto, para assinalar portanto, a festa do queijo que vai arrancar já neste final de semana na comunidade de Monte Grande. É com esta macumba do Charbel Pinto que vamos a continuar esta edição de hoje.

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Olá, presença da Maria do Castemalissa, a fechar a MDR Samba de hoje. Já sabe, estaremos consigo logo mais às 22 horas. Por ser a continuação de uma ótima tarde, dentro de alguns instantes poderá atualizar-se com as informações que marcam a atualidade no país a partir da capital cabo-verdiana.

Ora bem, temos mais uma informação que nos chega agora do Serviço do Instituto Nacional de Meteorologia e Geofísica. Nos dias 16 e 17, portanto amanhã e depois de amanhã, um centro de baixa pressão localizado a sul do arquipélago influenciará as condições meteorológicas em Cabo Verde, com maior impacto nas ilhas de Sotavento. A situação poderá provocar chuva variável, intensificação do vento e agravamento do estado do mar. Prevê-se na noite de 16 de julho, portanto amanhã, e durante todo o dia 17, ocorrência de chuviscos e chuva fraca moderada, com possibilidade de trovoadas nas ilhas de Sotavento, estendendo-se gradualmente às ilhas do Barlavento Ocidental. Ao longo do dia 17, intensificação significativa do vento superando de sul a sudoeste, moderada forte com velocidades entre os 45 a 55 km por hora e com rajadas que podem atingir 65 km por hora. Também haverá agravamento significativo do estado do mar, com ondas de sudeste entre 3 e 4 metros e meio de altura, afetando principalmente as zonas costeiras sul das ilhas de Sotavento, com destaque para Maio e Santiago. Recomenda-se especial atenção nas zonas altas, onde o vento poderá ultrapassar os 60 km por hora e junto às zonas costeiras mais expostas. Portanto, é um assunto que vamos continuar a acompanhar aqui na World Brockton FM, portanto, para mantermos a população sul de Cabo Verde sempre bem informada sobre esta baixa pressão que está localizada a sul de Cabo Verde e que poderá trazer chuva, ventos fortes e agravamento do estado do mar a partir da noite do dia 16, portanto, amanhã, quinta-feira.

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Olá, ouvintes! 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

Saudações aos nossos ouvintes, sejam bem-vindos a mais uma edição do nosso bloco informativo aqui na Rádio WBFM. O Ministério Público acusou o antigo presidente da Câmara Municipal

Municipal da Praia e três ex-vereadores de vários crimes alegadamente cometidos entre 2020 e 2024, requerendo julgamento e uma indemnização de 40,8 milhões de escudos. Os fatos investigados remontam ao período entre 2020 e 2024 e envolvem o então presidente da Câmara Municipal da Praia, Francisco Carvalho, e três antigos vereadores. Ao antigo autarca são imputados dois crimes de atentado contra o Estado de Direito, cinco de falsificação de documentos públicos, três de recebimento indevido de vantagem, três de peculato, três de violação de normas de execução orçamental, um de defraudação de interesses patrimoniais públicos, cinco de abuso do poder, um de burla qualificada, um de corrupção passiva e um de violação de regras urbanísticas. A acusação abrange igualmente três antigos vereadores com idades entre os 51 e os 63 anos, aos quais são imputados crimes da natureza semelhante. De acordo com a PGR, concluídas as diligências consideradas necessárias para o apuramento da verdade material, o Ministério Público encerrou a instrução em 7 de julho de 2026, deduziu a acusação e requereu o julgamento dos quatro arguídos em processo comum ordinário perante o Tribunal da Relação de Sotavento em Tribunal Coletivo. No mesmo processo, foi determinada a extração de certidão para autonomização da acusação relativamente a outros arguídos singulares e coletivos que serão julgados no Tribunal Judicial de Primeira Instância materialmente competente. O Ministério Público deduziu ainda um pedido de indemnização civil em representação do Estado de Cabo Verde e do Município da Praia, requerendo a condenação solidária dos quatro arguídos no pagamento de 40.872.579 escudos acrescidos de juros legais. A PGR adiantou igualmente que o Ministério Público promoveu a reapreciação das medidas de coação aplicadas aos arguidos, tendo em conta a gravidade dos fatos imputados e o reforço dos indícios resultantes da dedução da acusação. De acordo com um comunicado da Comissão Política do Movimento para a Democracia, reunida para analisar a situação política decorrente da acusação do Ministério Público, o partido considerou que a acusação deduzida contra o primeiro-ministro Francisco Carvalho e outros titulares de cargos políticos criou uma situação grave no país. O MPD, acrescenta a nota, concluiu que a situação é preocupante, sustentando que a legitimidade política e ética do atual governo está irremediavelmente posta em causa e que a imagem interna, externa e institucional de Cabo Verde ficou comprometida. O partido defendeu igualmente que toda a sociedade política deve interessar-se e envolver-se na procura de soluções que permitam o regresso à normalidade democrática e republicana. Segundo o comunicado, a reunião definiu ainda uma agenda específica sob responsabilidade do presidente interino do partido, cujos conteúdos serão apresentados oportunamente aos órgãos de comunicação social. No âmbito dessa agenda, o MPD informou que entregou ao presidente da República, José Maria Neves, um pedido de audiência com caráter de urgência para que uma delegação do partido possa manifestar as suas preocupações e analisar conjuntamente a situação política. A Procuradoria-Geral da República anunciou que o Ministério Público encerrou a fase de instrução e deduziu a acusação contra quatro arguidos no âmbito de um processo relacionado com a Câmara Municipal da Praia. Segundo o comunicado da PGR, o Ministério Público acusou quatro arguidos, incluindo o antigo presidente da Câmara Municipal da Praia e atual primeiro-ministro, Francisco Carvalho, e três vereadores por alegados ilícitos criminais relacionados com fatos ocorridos entre 2020 e 2024. A PGR informou ainda que o Ministério Público deduziu um pedido de indemnização civil em representação do Estado de Cabo Verde e do Município da Praia, requerendo a condenação solidária dos quatro arguidos no pagamento de 40.872.579 escudos acrescido de juros legais. O Grupo Banco Mundial considera que a fraca conectividade entre as ilhas continua a ser um dos principais entraves ao crescimento do setor.

privado em Cabo Verde e defende reformas para tornar o sistema de transportes mais eficiente. A análise foi apresentada durante o lançamento do Cabo Verde Economic Update 2026 pelo especialista sénior de transportes Filipe Neves, que destacou a importância da complementaridade entre o transporte aéreo e marítimo para garantir a mobilidade de pessoas e mercadorias. Segundo o responsável, as fragilidades num dos sistemas acabam por aumentar a pressão sobre o outro, elevando os custos de transporte, dificultando a mobilidade laboral e limitando o desenvolvimento de cadeias de valor entre as ilhas. O especialista sublinhou ainda que, apesar de o turismo representar cerca de 25% do PIB, grande parte do investimento continua concentrada nas ilhas do Sal e da Boa Vista, enquanto a produção agrícola está sobretudo localizada em Santiago, Santo Antão e Fogo. No transporte aéreo, Filipe Neves referiu que a rede doméstica ainda não recuperou os níveis registados antes da pandemia, apontando que o principal desafio está na oferta disponível e não na procura. Já no transporte marítimo, alertou para limitações nas ligações a algumas ilhas e para reduzir a frequência de determinadas rotas. Para ultrapassar estes constrangimentos, o Banco Mundial propõe medidas como abertura de aviação à participação privada, contratos de serviço público baseados em desempenho, maior transparência regulatória e a modernização das concessões marítimas. Na apresentação do relatório, a economista sénior Ana Carlota destacou ainda que a economia cabo-verdiana cresceu cerca de 6% em 2025, impulsionada pelo turismo e pelo desempenho das contas públicas. Para 2026, o Banco Mundial prevê um crescimento de 4,8%, alertando para os riscos associados ao contexto internacional e às vulnerabilidades das finanças públicas. A Associação Cabo-Verdiana dos Controladores de Tráfego Aéreo iniciou hoje no Sal um workshop sobre Código Laboral e Contrato Coletivo de Trabalho, visando dotar os profissionais do setor de ferramentas para melhor interpretar e aplicar a legislação laboral. Em declarações à Infopress, o presidente Elisângelo Vicente explicou que a formação, com a duração de 2 dias, responde a uma necessidade permanente da classe em clarificar dúvidas e harmonizar interpretações de artigos e cláusulas que frequentemente geram entendimentos divergentes entre os trabalhadores e a entidade patronal. Segundo Elisângelo Vicente, as principais dúvidas dos controladores de tráfego aéreo prendem-se com questões ligadas aos períodos de descanso, remunerações e aos procedimentos de convocatórias emitidos pela empresa. A mesma fonte lembrou que o acordo coletivo de trabalho serve precisamente para blindar estes direitos face a eventuais alterações legislativas gerais. Para contornar as especificidades do trabalho por turnos que rege a atividade dos controladores e garantir que o maior número de profissionais possa beneficiar da ação, a associação dividiu o workshop em 2 sessões, distribuídas pelos dias 15 e 16 de julho. A formação é ministrada por um especialista em direito laboral que participou na última revisão do Código Laboral em Cabo Verde. Além dos controladores no ativo, a organização alargou o convite a colaboradores internos com o objetivo de expandir o horizonte e fortalecer a dinâmica interna da organização. A Delegacia de Saúde da Brava iniciou uma campanha de limpeza em diferentes localidades da ilha devido à aproximação da época das chuvas, cujo objetivo é prevenir a proliferação de vetores transmissores de doenças. A iniciativa conta com a participação de técnicos da Delegacia de Saúde e funcionários da área de saneamento da Câmara Municipal da Brava, que estão a desenvolver ações de limpeza e eliminação de potenciais criadouros de mosquitos. Em declarações à Infopress, o ponto focal do programa de luta antivetorial da Brava, David Sanches, informou que a Delegacia de Saúde já tem em curso o plano de trabalho para a época das chuvas, elaborado em articulação com os parceiros envolvidos nas atividades desenvolvidas no terreno. Segundo a mesma

Ontem, antes do arranque das ações, foi realizar uma reunião de coordenação com os parceiros, tendo a campanha de limpeza começar esta terça-feira em Nova Sintra. David Sanches disse ainda que entre as atividades previstas constam a introdução de peixe gambúzia em reservatórios de água para o controlo biológico das larvas de mosquitos, a destruição de recipientes e locais onde a água possa acumular-se, como pneus usados e outros utensílios que favorecem a reprodução dos vetores. Após as intervenções em Nova Sintra, a campanha será alargada à localidade de Furna e, posteriormente, a outras zonas da ilha. Sanches considerou que o envolvimento das comunidades tem sido positiva, embora admita que ainda existem desafios. Neste sentido, apelou à colaboração de toda a população bravense para o sucesso da campanha. A Câmara Municipal dos Mosteiros está na fase final dos preparativos para as festividades do Dia do Município e da Nossa Senhora da Ajuda, Santa Padroeira do Conselho, que decorrem de 11 a 16 de agosto. O cartaz musical deverá ser fechado ainda esta semana, altura em que será iniciada a divulgação dos artistas que irão animar a edição de 2026 das festas do Dia do Município dos Mosteiros, segundo o vereador do Desporto e Cultura, Nelson Pires. O programa, segundo o vereador, inclui inaugurações, Festival da Praia Lancha, bailes populares e um conjunto de atividades desportivas e recreativas, entre as quais provas de atletismo, ciclismo, hipismo, natação, pesca à linha e corrida de botes. As festividades contemplam ainda jogos de salão, nomeadamente cartas, uril, damas e xadrez, bem como o concurso de beleza Miss e Mister Mosteiros 2026. Nelson Pires disse que as inscrições para todas essas atividades já se encontram abertas. Relativamente à inauguração da Praia de Guentes, inicialmente prevista para este período, o vereador explicou que o ato foi adiado para setembro, de forma a coincidir com a visita do embaixador do Grão-Ducado do Luxemburgo à Ilha do Fogo. Na ocasião, serão inauguradas e entregues várias infraestruturas executadas no âmbito do Programa de Ação Climática, entre as quais a requalificação da Praia de Guentes e a instalação de um guincho na Praia Lancha, uma máquina de gelo para a Casa dos Pescadores e o sistema de energia solar da mesma infraestrutura. Quanto à tradicional prova de hipismo, Nelson Pires adiantou que o valor dos prémios ainda será definido pela Câmara, devendo a deliberação ser tomada ao longo desta semana. E na página desportiva, a Seleção Nacional Sénior Feminina de Voleibol acredita que a preparação realizada nas últimas semanas deixou o grupo em condições de disputar o torneio de qualificação da Zona 2 para o Campeonato Africano das Nações. Há poucos dias do início da competição, que decorre de 16 a 18 de julho na cidade da Praia, o grupo mostra-se confiante no trabalho desenvolvido durante o estágio e determinado em lutar por uma vaga na fase final da prova continental. Em declarações à Inforpress, durante um treino de preparação, a atleta Beatriz Santos manifestou satisfação por volta a representar Cabo Verde e garantiu que a equipa está concentrada no objetivo traçado. A atleta reconheceu que o Senegal constitui o principal adversário de Cabo Verde, mas lembrou que a Guiné-Bissau e a Guiné-Conakry também exigirão máxima concentração da seleção nacional. Segundo Beatriz Santos, a equipa acredita na qualidade do grupo e no trabalho realizado durante o estágio, mantendo a ambição de assegurar a qualificação para o Campeonato Africano das Nações. A convocatória integra 16 atletas, distribuídas por clubes nacionais e da diáspora. Entre as apostas figuram Bia Santos e Janice Varela, enquanto Inês Rego e Karina Silva integram o lote das distribuidoras. As entradas de rede convocadas são Kesmin Alves, Keila Rosário, Irina Delgado, Ludmila Varela, Sandrinha Vieira e Naira Monteiro. A lista fica completa com as centrais Silviane Fonseca, Jennifer Rodrigues, Melanie Rocha e Neidilene Betancourt, além dos líberos Edna Silva e Esmênia Cardoso. A primeira jornada do torneio arranca na quinta-feira com o encontro entre o Senegal e

Guiné-Conakry às 18h30, seguindo-se o jogo Cabo Verde-Guiné-Bissau às 20h. A seleção feminina de futebol acredita na evolução do grupo e promete surpreender na estreia histórica no CAN 2026, enquanto intensifica a preparação no segundo dia do estágio no Estádio Nacional. Momentos antes do início do treino, a guarda-redes, Lara Silva, disse à InforPress que os primeiros dias de trabalho têm sido positivos, apesar de a equipa ainda se encontrar numa fase inicial de adaptação. Segundo a internacional cabo-verdiana natural de Lisboa, o grupo está ainda a ligar a engrenagem, procurando criar rotinas e fortalecer o entendimento entre as jogadoras, mas acredita que a evolução será natural ao longo da preparação. Lara vincou igualmente que a comunicação dentro do campo tem sido um dos fatores que mais tem facilitado a integração entre as atletas, referindo que o ambiente vivido no grupo tem permitido uma adaptação tranquila. Relativamente ao grupo D, onde Cabo Verde terá pela frente Gana, Mali e Camarões, reconheceu elevar a qualidade das adversárias, mas assegurou que a seleção nacional pretende competir de igual para igual. A guarda-redes acrescentou que o principal objetivo passa por representar condignadamente o país e demonstrar que Cabo Verde tem qualidade para competir ao mais alto nível do futebol africano. Dirigindo-se aos adeptos, Lara Silva apelou ao apoio da nação cabo-verdiana durante a competição. A lateral esquerda destacou igualmente a evolução registrada pelo futebol feminino cabo-verdiano, considerando que a modalidade tem vindo a conquistar maior reconhecimento e acompanhamento por parte do público. A Câmara Municipal de Porto Novo felicitou a seleção de Santo Antão pela conquista do título de campeão nacional de atletismo em pista sénior durante o Campeonato Nacional que decorreu na cidade da Praia. Para a autarquia, trata-se de um feito que enche de orgulho a ilha de Santo Antão, realçando o fato de a prova ter contado com a participação de 8 atletas do município de Porto Novo, cuja dedicação e talento foram determinantes para este grande resultado. Este desempenho, referiu ainda à Câmara Municipal, eleva o nome do Conselho do Porto Novo e da Ilha de Santo Antão no panorama desportivo nacional. Santo Antão sagra-se tricampeão nacional por regiões, com 41 pontos, sendo 8 medalhas de ouro, 5 de prata e 7 de bronze, um total de 20 medalhas. A Ilha do Sal ficou em segundo lugar, com 36 pontos, conquistando 6 medalhas de ouro, 5 de prata e 8 de bronze, perfazendo 19 medalhas. Na terceira posição ficou Santiago, com 26 pontos, com 6 medalhas de ouro, 3 de prata e 2 de bronze, num total de 11 medalhas. E na página internacional, mais de 30 pessoas morreram num ataque aéreo norte-americano contra o Irão nos últimos dias, disse um porta-voz do governo iraniano. Por outro lado, as forças armadas iranianas anunciaram hoje a morte de 7 militares em ataques norte-americanos realizada nas últimas horas no sudoeste do Irão. Esta manhã, os militares terroristas norte-americanos dispararam 13 mísseis contra um quartel perto da cidade de Iranshahr, a 1.500 quilômetros de Teherão, informaram as forças armadas em comunicado, acrescentando que 7 militares morreram. Hoje, a cidade portuária de Bushehr, no sudoeste do país, onde se situa a única central nuclear do Irão, também foi alvo de novos ataques norte-americanos. Segundo a agência de notícias iraniana, IRNA, o ataque a Bushehr não fez vítimas mortais. O governador da cidade, Mohammad Mozaffari, precisou que os bombardeamentos norte-americanos atingiram 3 locais em Bushehr. O número de mortes causados pelos bombardeamentos israelitas de hoje em Gaza subiu para 13, após 2 pessoas morreram durante a tarde, informou o Hospital Al-Shifa, a maior unidade de saúde no território palestiniano. Segundo fontes do hospital, um ataque aéreo pouco depois das 19 horas matou 2 pessoas no bairro de Sheikh Jassim, área costeira a sudoeste da cidade de Gaza, na parte norte do enclave controlada pelo movimento islamita Hamas. Antes, pelo menos 7 pessoas morreram e cerca de 20 ficaram feridas após um ataque de drone contra uma

esquadra de polícia em Jabalia, 4 quilómetros a norte da cidade de Gaza, acrescentou o Al-Shifa. Fontes locais disseram que o ataque envolveu 4 projéteis disparados por 2 drones, com um intervalo de 2 minutos entre os 2 primeiros e os 2 últimos disparos. Entre as vítimas desse ataque de drone, inclui-se o chefe de esquadra de polícia da Jabalia, Muhammad Marwan, além de vários oficiais e agentes, adiantou o Ministério do Interior de Gaza, que descreveu o sucedido como um massacre. Em Al-Mawasi, fontes locais confirmaram que o exército israelita matou um segurança que protegia um caminhão de ajuda humanitária. De acordo com notícias ao Minutos das unidades de saúde locais, elementos das Forças de Defesa de Israel mataram na manhã de hoje 2 habitantes no sul da faixa, incluindo uma criança com recurso a disparos de tanque e a um drone. Segundo os dados mais recentes do Ministério da Saúde de Gaza, controlada pelo Hamas, desde o cessar-fogo de 10 de outubro de 2025, registaram-se 1.110 mortos, 3.599 feridos e 800 corpos recuperados no território. E assim colocamos um ponto final no nosso bloco informativo. Mais informações serão atualizadas ao longo do dia.

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1: Olá, ouvintes, sejam bem-vindos a mais um Flash Informativo. O Sistema de Justiça de Cabo Verde iniciou hoje, no Campus de Justiça do Palmarejo, na Praia, uma formação destinada a 60 candidatos à carreira de oficial de justiça, visando cumprir o déficit de recursos humanos nos tribunais. O cidadão Péricles Tavares manifestou a intenção de concorrer às eleições presidenciais marcadas para novembro e afirmou que pretende liderar uma candidatura independente e apartidária orientada para uma presidência ao serviço do povo. A taxa de inflação em Cabo Verde fixou-se em 1,6% em junho de 2026, enquanto o índice de preços no consumidor registou uma variação mensal de 0,5%, igual à observada em maio. A Cruz Vermelha de Cabo Verde assinou hoje um protocolo de parceria com a Garantia Seguros e a Clínica Dentária da Praia para reforçar o acesso aos cuidados de saúde, sobretudo junto das comunidades mais vulneráveis. A Câmara Municipal da Praia, através da Direção de Promoção da Saúde, entregou hoje 50 kits de primeiros socorros às diferentes direções da autarquia para dar resposta eficaz em emergências no ambiente de trabalho. O projeto Desenvolvimento Ecológico e Sustentável do Turismo, Inovação na Oferta em Fogo, Destino Fogo, apresenta 4 novos pacotes turísticos no quadro das festividades da 5ª edição da Festa do Queijo de Monte Grande. A Seleção Nacional Sénior Feminina de Voleibol acredita que a preparação realizada nas últimas semanas deixou o grupo em condições de disputar o torneio de qualificação da Zona 2 para o Campeonato Africano das Nações. A Seleção Feminina de Futebol acredita na evolução do grupo e promete surpreender na estreia histórica no CAN 2026, enquanto intensifica a preparação no segundo dia de estágio no Estádio Nacional. Mais de 70 países, incluindo Portugal, vão estar representados na quinta-feira em Washington, no encontro sobre o alegado ressurgimento do terrorismo transnacional de extrema esquerda, indicou um membro do Departamento de Estado norte-americano, citado pela estação norte-americana ABC. Os casos confirmados de ébola na República Democrática do Congo atingiram os 2.011, incluindo 754 mortes, segundo dados do governo, com as autoridades a considerarem ser a epidemia deste vírus com o crescimento mais rápido do que há registado. E assim colocamos um ponto final no nosso flash informativo. Obrigada sempre pela sua preferência.

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A água desempenha várias funções importantes no organismo, ajudando na regulação da temperatura corporal, no transporte de nutrientes, na digestão e no funcionamento adequado dos rins. Apesar disso, muitas pessoas só bebem água quando sentem sede, esquecendo-se de que a sede já pode ser um sinal de que o corpo precisa de reposição de líquidos. A desidratação pode provocar cansaço, dores de cabeça, tonturas, dificuldades de concentração e, em casos mais graves, pode comprometer o funcionamento de órgãos importantes. Manter uma boa hidratação diariamente, especialmente em períodos de calor ou durante atividades físicas, é uma atitude simples que contribui para a prevenção de vários problemas de saúde.

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0: Uma formação destinada a 60 candidatos à carreira de oficial de justiça, visando cumprir o déficit de recursos humanos nos tribunais. O cidadão Péricles Tavares manifestou a intenção de concorrer às eleições presidenciais marcadas para novembro e afirmou que pretende liderar uma candidatura independente e apartidária orientada para uma presidência ao serviço do povo. A taxa de inflação em Cabo Verde fixou-se em 1,6% em junho de 2026, enquanto o índice de preços no consumidor registou uma variação mensal de 0,5%, igual à observada em maio. A Cruz Vermelha de Cabo Verde assinou hoje um protocolo de parceria com a Garantia Seguros e a Clínica Dentária da Praia para reforçar o acesso aos cuidados de saúde, sobretudo junto das comunidades mais vulneráveis. A Câmara Municipal da Praia, através da Direção de Promoção da Saúde, entregou hoje 50 kits de primeiros socorros às diferentes direções da autarquia para dar resposta eficaz em emergências no ambiente de trabalho. O projeto Desenvolvimento Ecológico e Sustentável do Turismo, Inovação na Oferta em Fogo, Destino Fogo, apresenta 4 novos pacotes turísticos no quadro das festividades da 5ª edição da Festa do Queijo de Monte Grande. A Seleção Nacional Sénior Feminina de Voleibol acredita que a preparação realizada nas últimas semanas deixou o grupo em condições de disputar o torneio de qualificação da Zona 2 para o Campeonato Africano das Nações. A Seleção Feminina de Futebol acredita na evolução do grupo e promete surpreender na estreia histórica no CAN 2026, enquanto intensifica a preparação no segundo dia de estágio no Estádio Nacional. Mais de 70 países, incluindo Portugal, vão estar representados na quinta-feira em Washington, no encontro sobre o alegado ressurgimento do terrorismo transnacional de extrema esquerda, indicou um membro do Departamento de Estado norte-americano, citado pela estação norte-americana ABC. Os casos confirmados de ébola na República Democrática do Congo atingiram os 2011, incluindo 754 mortes, segundo dados do governo, com as autoridades a considerarem ser a epidemia deste vírus com o crescimento mais rápido do que há registado. E assim colocamos um ponto final no nosso flash informativo. Obrigada sempre pela sua preferência.
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No Minuto de Saúde de hoje vamos falar sobre um hábito simples, mas essencial para o bom funcionamento do nosso corpo, a hidratação. A água desempenha várias funções importantes no organismo, ajudando na regulação da temperatura corporal, no transporte de nutrientes, na digestão e no funcionamento adequado dos rins. Apesar disso, muitas pessoas só bebem água quando sentem sede, esquecendo-se de que a sede já pode ser um sinal de que o corpo precisa de reposição de líquido.

A desidratação pode provocar cansaço, dores de cabeça, tonturas, dificuldades de concentração e, em casos mais graves, pode comprometer o funcionamento de órgãos importantes. Manter uma boa hidratação diariamente, especialmente em períodos de calor ou durante atividades físicas, é uma atitude simples que contribui para a prevenção de vários problemas de saúde.

Exatamente, muito boa tarde, 16 horas mais a 3 minutos e alguns segundos nas ilhas de Cabo Verde, sintonia amiga de WBFM, nessa tarde de quarta-feira, hoje no dia 15 de julho de 2026. Então, caro amigo ouvinte, seja bem-vindo a mais uma edição do programa Tarde dos Ouvintes, que acontece de segunda a sexta, sempre a esta hora aqui na antena de WBFM. Então, aquele abraço a Carolinhos que está lá de aquele outro lado te acompanhando. Muito obrigado por estar ali na nossa companhia. Portanto, certamente, está na boa companhia. Pois é, 104.4 é fama, não está na Santiago, também na Ilha do Maio e também na Ilha de Lina Gerfogo, não está na Mosteiro, também Santa Catarina de Gerfogo. Será ouvido em algumas partes ali de Gerfogo. Então, aquele abraço também para o Boqui, está ali no nosso aplicativo, te acompanhando. Muito obrigado pela preferência. Então, bem juntinhos para mais um programa a Tarde dos Ouvintes, nessa tarde de quarta-feira. Pois é, hoje, logo na segunda hora de programa, ou seja, a partir do dia 17 horas, não tenho um convidado teu especial ali na rádio. Não se está a falar de Telo de Casa Cotelo, para falar ali de Fonsaco, foi um grande homem de bola, antigo jogador e guarda-redes, que já deixa seu nome gravado na história de nós a futebol na Mosteiro. Pois é, elemento de peso que já joga e defende na nos grandes clubes, acima no Pincha, Grito Povo, também a Estrela Negra. Exatamente aquele tempo que bola era jogado com amor naquele famoso campo de Fonte Curral. Já você sabe, monta o volume do rádio receptor para modo ali, portanto, até a sua história.

A conta e teu recordação para nos reviver naquele tempo de nosso futebol na Mosteiro. Portanto, quero jogar ali na Campo de Fonte Corral, já na segunda hora do programa, no Tubantei Telo, de Casa Cotelo, ali na antena de WBFM, ele que jogava na No Pincha, também Grito Povo e Estrela Negra. Já nessa primeira hora de programa, Jabuçã, Beboque DJ, até bem perto de 17 horas, até lá Beboque DJ, então bata pide música de boa gosto. Jabuçã, ali na comunicação, Otavinho Teixeira, sempre estou aqui na antena de WBFM.

Eis a música feita para nós, a Tó Antunes, aqui está trazendo essa música poquentada na abertura, nessa edição de hoje, desde a tarde de quarta-feira.

Pois é, a música apoquentada, feito para nós, Tu Antunes, a nossa abertura, né, a edição de hoje, desde a tarde de quarta-feira, 15 de julho de 2026. E eu sabe, a primeira hora,

tante bo ke DJ ta ustalita spera bu pedido musical. Um grande abraço lá para nós, Junior Semedo, ali na Santa Cruz, que está ali na nossa companhia. Portanto, então, caro amigo ouvinte, bata, pide música de boa gosto, até bem perto de 17 horas, e já logo na segunda hora, não tenho um convidado tchau especial ali no programa, não se fala de Telo, de casa a Cutelo, ali na Fonseca, foi um grande homem de bola, também antigo jogador e guarda-redes, que já deixa seu nome gravado na história de nós futebol na Mosteiro. Portanto, Telo de Casa Cutelo é um elemento de peso que já julga e defende nos nossos grandes clubes, como o caso de Nopinch, Grito Povo, também a Estrela Negra. Portanto, aquele tempo que poder futebol era jogado com o Tio Amor naquele famoso campo de Fonte Curral. Pois é, logo na segunda hora de programa, tarde dos ouvintes. Eu não sei o que eu essa música, Disciplina.

Pois é, New Raid, Coesa Música Disciplina, é programa Tarde dos Ouvintes, na boa Rádio Receptor, nessa tarde de quarta-feira. Eu vou saber nessa primeira hora, é boa que DJ. Porque já na segunda hora não tem um convidado teu especial, nós a telo de Casa Cutelo. Bom, eu também trago ali Dinamo, é com essa música química, essa música que trabalha para mim o ouvinte Júnior Cimado, que está ali na Santa Cruz, na nossa companhia. Pois é, Júnior, infelizmente, não cacha aquele tema, então também és ali a única música também que bota pide teu no programa. Continuação, Lady, ótima tarde e sempre em sintonia com a melhor companhia.

Pois é, Dinâmico, essa música química, essa música é pedido de amigo ouvinte, está a falar de Júnior Cimedo, que está ali na Santa Cruz, está acompanhando, também te mando um grande abraço lá para Zé Mário, o taxista que está ali na capital do país, sempre na sintonia minga de WBFM. No te traz ali Américo Alves com essa música Mai. Essa música é pedida de nós, amigo ouvinte, Emma, que está ali na casa, Cutelo, junto de família, esta acompanha rádio. Abraço, Emma. Continuação, lá de ótima tarde.

Pois é, Américo Alves, com essa música Amei. Portanto, essa música é pedida de amigo ouvinte, ama que está ali na casa, cutelo, na nossa companhia. Também cumprimentos lá para Nené.

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1: 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Pois é, eu não estou ali com o Tunis de Lalá, é a música ainda que acaba, é tema dessa música.
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1: Essa música é pedida de amigo ouvinte, Vani Lopes, que está ali na América, na nossa companhia. Abraço, Vani. Continuação de ótima sintonia.

Pois é, sem dúvida, a grande escolha de nós, grande amigo ouvinte de WBFM, no Stavala de Vani Lopes, que está ali na América na nossa companhia. Então, aquele abraço a Trujoski Stalita, como é na nossa aplicativo. Um abração lá para António Cardoso, ali na Boston. Um abraço também para António de Mariguida, que está ali na Gerfogo de Férias, também nós, grande amigo ouvinte. Aquele abraço, amigo, boas férias. Mais músicas, pedido de nós, amigos ouvintes, já não está ali com Paradox, na voz inconfundível de Zé Delgado. Essa música também lá para taxista António, que certamente está ali na nossa companhia. Abraço, António.

0: Exatamente, Paradoxo, na voz de Zé Delgado, essa música que baila para António Taxista, ele que está ali na nossa companhia. Também abraço lá para Zeni Silva, também grande amigo ouvinte, o taxista Telo, abraço Telo.
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0: Fazer um abração também para nós, a grande Manecas, ali na Queimada Guincho. Um abraço, Manecas, ótima sintonia. É programa tarde 2 ao 20, até bem perto de 18 horas, aqui na antena de WBFM. Pois é, dentro de 20 minutos, nós convidado hoje é Telo de Casa Cutelo, ali em Fonseca. Portanto, ele que era jogador, também guarda-rede, jogando no Pincha, também Grito Povo e Estrela Negra. Aquele tempo o jogo era realizado ali no campo de Fonte Corral, o famoso campo de Fonte Corral.

Exatamente, é o programa Tarde dos Ouvintes, nessa tarde de quarta-feira, 15 de julho de 2026. Um abração uma vez mais para António de Marigueda, que está ali na cidade de Sobrados, na nossa companhia, portanto é a cidade de São Felipe. Está mesmo abrasador, está quente e quente. Pois é, é assim mesmo, nós, a cidade de Sobrados, é sempre assim, abrasador. Nós estamos então com o Tony Fiques, a música Dona Ana. Um abraço também para a Rita ali na Camada Guincho, nós, Tidoso, nós, Teldino, que está sempre sintonizado na 104.4 FM. Abraço lá para Zé Nia Silva.

Puseram-se a caminho para 17 horas na Cabo Verde, já falta 7 minutos e alguns segundos. Não tinham ouvido Janja, música Culpa. Também não te cumprimenta nós, a Papazinho, ali na Fonte Cabra, que está sempre ali com o seu radinho te acompanhando. Abraço, Papazinho, mais vida, mais saúde. Também abraço lá para Nenezinha ali na Pai António, que certamente está ali na casa, na nossa companhia. Também lá para o Paizão, nossa grande Nené. Pois é, Nuta, continua ali bem juntinhos, até bem perto do dia, 18 horas. Já dentro de 7 minutos, notamente aí ali, nós, um convidado tio especial na antena de WBFM, nós, Telo de Casa Cutelo. Telo, que naquele tempo era jogador também, guarda-rede, e portanto representa grandes clubes, como a No Pincha, também a Grito Povo e a Estrela Negra. Naquele tempo o jogo era realizado ali no famoso campo de, portanto, Fonte e Curral.

Pois é, a consulta labor relógio é caro bingo ouvinte, são já 17 horas às 5 da tarde nas ilhas de Cabo Verde, é programa Tarde 2 ouvintes, nessa tarde de quarta-feira, hoje notei 15 de julho de 2026.

0: Pois é, nessa segunda hora, no Tobey, portanto, tenho um convidado, o teu especial, Telo de Casa Cotelo, foi um grande homem de bola, também antigo jogador e guarda-redes, que, por efeito, deixa seu nome gravado na história de nosso futebol na Mosteiro. Portanto, ele que, portanto, já joga e defende na nossa grandes equipas, como é o caso de Nopinch, Grito Povo e Estrela Negra, naquela altura que o jogo é realizado no famoso campo de Fonte Corral. Então, aquele abraço a todos, ótima sintonia. Agora sim, não está bem, tem portanto, uma entrevista com nós, Telo de Casa Cotelo.
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0: Pois é, olá, viva muito, boa tarde para boa cara amigo ouvinte que está lá de aquele outro lado te acompanhando nessa tarde de quarta-feira. Hoje não tem, 15 de julho de 2026, então seja bem-vindo. Portanto, programa A Tarde dos Ouvintes, hoje nessa edição não tem um convidado especial que é Telo de Casa Cotelo.

0: Portanto, um grande ouvinte de WBFM, que se vem contando um pouco de zona e também de campo, Fonte Corral, porque ele foi jogador e joga em algumas equipas de Mosteiro naquele tempo, na campo de Fonte Corral. Boa tarde, Telo.
1: Olá, boa tarde, bom dia para o que é outro país.
0: Pois é, a Telo é de onde?
1: A minha nasceu na São Filipe, minha mãe é casada de lá, depois mesmo para Mosteiro com 6 anos, gosto de estar com 68 anos no Mosteiro.
0: E Telo, naquela altura, ou seja, quando estava menino, portanto, a casa com o Telo tinha pouco casa ali? Ou?
1: Eu tinha pouco, sim, era para fazer outro. Alguém que vem de novo vem morar ali fazer outro trabalho, casa é cara assim, vem compodo, se me dime bem melhorar, compô, tem outros que fazer também, compô, tudo. Mas quando tu jogava na Fonte Corral, é menino, é mulher, é homem, velho, tudo, é na ladeira, cinteira, rua queimada. Toda a equipa de São Filipe jogou com o Mosteiro.
0: Exatamente, aquela hora está falando um bocadinho mais à frente. Telo, vai à escola? Vai à escola?
1: Sim, vai à escola. Na estrutura de terceira classe, em que a estrutura mão larga, mas trabalha para minha mãe.
0: E a Telo, onde que era a escola ali?
1: Lá no Fonsaco, o senhor Gedi, que trava a escola.
0: Para além de Gedi, tinha outro professor?
1: Tinha Luís de Coutá, tinha Agostinha, tinha Mariquinha, Mimirana, Gelo. É professor.
0: E Telo, e quando estava, portanto, com o Zé Masque que brincava quando estava menino?
1: Te joga carambola, corre breca e joga bola de meia. Eu estava junto com o resto, família está tomando, mostra o curso de ficha, com o pó, de batichina, joga com bola meia, joga. Tem que hoje vou jogador e guarda-redes.
0: E certamente aquele tempo é mais, sábio que gosta.
1: Aquele tempo é mais sábio, sim. Era mais sábio, tinha respeito, tudo.
0: E Telo, com o cantano que começa a chutar a bola?
1: Sim, mas que bem adianta jogar bola, é um polícia que está no Mosteiro, já não sei como é que chama, e tem filho com bem-vindo de Flávio. E bem, queimar alguém que é Facidone, mas somos um rapaz que joga na Cotelinho, na Fonte Corral, grande jogador, como é que eu digo? Então, bem Sidone, bem Clarice, bem, tive contato, ou 3 dias em jogar bola contra o Botafogo. Um sábado, como jogador, como Tony Nita lesiona, vai defender-me, do empatar 1-1 com o Botafogo, Luiz Schotti marcou um gol e. Mas Raul de Botafogo marcar um gol também.
0: E a zona ali, a zona de Casa Cotelo, modo que era a nível de futebol antigamente? Tinha alguém, estava também?
1: Estava assim, porque você tinha jogado. Sim, você jogou na América, mas cheio minha prima. Tem a Binel, tem Grédio, tem Maninho. Tem Monteirinho de Angerca, tem Monteirinho de Manzinha, tem de Lindo de Novo, Joãozinho, só que é grande jogador. De Grecha tinha Nenezinho de Flora, e Mané de Nelinho, que é, depois tem Futre, tem Carmindo, e tem Lela, e tem Dinta jogava, tudo.
0: Terá andado o Bobo Concheva algum jogador antigo, quando estava menino?
1: Ainda Concheva jogador antigo, sim. Ainda Concheva Chicon, de Sumbá. Papazinho, de Nhali, é o único que está vivo ainda. Que é outro, já morreu. Sim, de fazer um velho aguarda, que jogava só alguém grande. Que tinha tio, vai marcar Romain, que é Grigem, sem saber, vai marcar Romain Penati. E a chuta a bola para o Romain, nem tu peças. O Romain vai pegar, que nem bem tu que te pegar. Falei, meu Romain, tu dorme, que dorme, ele só te rola cigarro. Te gritamos, chegamos a chutar a bola, entra para saber a pé. O Romain vai pegar a bola. E fiquei ali, nem bem tu bem fica que te pega.
0: E Exatamente,
1: era fala graça, homem, que bebia tudo, só água, bebia só em grande, outro ficou doente na cama.

0: Exatamente, não se fala ali com o Telo, de casa com o Telo. E Telo, naquele lado, o que você jogava?
1: Eu jogava central e meio campo esquerdo e depois gostava de defender. Eu defendia bem, mas também de um falha também.
0: Telo, te lembra do primeiro par de bota?
1: Primeiro par de bota é de Sidónio que trazia-me ali para aí. Meia era trançar para esta bota pesada, porque se cala aí que te corça. Depois fica, cria aquele problema, Sidónio vende bem meia, fica para nós, para nós e nós também para nós cá.
0: Exatamente, Telo, ali na antena de WBFM, que está contando um pouco de campo Fonte Corral, onde que Telo joga em algumas equipas. Portanto, falando um pouco de campo, de Fonte Corral, origem e histórias, qual que é a boa primeira lembrança de campo de Fonte Corral? Lembrança de Fonte Corral.
1: Lembrança de Fonte Corral, primeiro vez, e onde havia jogo de maminga de jogar que é vez. Minha irmã, o Raul, que te jogava o senhor Montron de Geu, e Lucindo Menzé de Feijoal, tinha Tuta, Tomé, sim, só de bons jogadores ali, e Cacá, um de praia, tinha Artu, Barbosa, Nhonhonha Clarice, só bons jogadores tinha naquele tempo.
0: Aquele tempo jogava só ali na Fonte Corral?
1: Só na Fonte Corral.
0: Para modo que ele tem que nome lá, e tinha algum corral de gado perto ali, ou...
1: Corral que tem bala.
0: Não,
1: é nome, fundo corral. É terreno, é chão. Tem pessoa que tem. Gosta que se pagar dessa, mas tem alguém que tem chão lá, te pagar dessa.
0: E quem é que faz aquele campo lá? E botar chame. Bota.
1: Que campo lá, vamos ser se um seguinte que está ali, chefe de posto, um coisa assim que fazer. Aquele gongo que te recorda. Agora, menino que ele não mais alguém que não trabalha. Aquele senhor fazer aquele campo, Francisco Rodrigues, bem tomando, ele vai trabalhar voluntário lá. Me trabalha cheio lá. Minha irmã, Julinho, Raul, nós um monte de trabalhador.
0: Modo que nós te marcava aquela linha?
1: É com o carro, te concorre na parede de casa beijo, te põe na sacra, te põe linha, te linha com o carro.
0: E que as balizas eram feitas de cozé?
1: Madeira. Era de pó. Uns pôr de Monte Beja, mas pôs direito, bem pôr. Depois o Dr. Sidónio vinha com baliza de São Filipe, que ele fazia de ferro, quando era delegado no mosteiro, delegado de saúde, é que vem com ele fazer aquele posto, que baliza de ferro.
0: E rede?
1: Rede do tapor, tu na trava, mas o ministro está a julgar para castragar, tu não vem pôr, dia que tem um jogo oficial.
0: E se bola vai lá para mar ou mais longe, lá tinha algum alguém lá na lado que te apanhava em um bola?
1: Do tempo, morto bem de bilhete, todos aqueles meninos, aqueles rapazinhos que se vê, que mais, não há de alguma coisa, descendo naquela rubeira, te apanhava bola na mar.
0: E campo de Fonte Corral era de todo mundo ou tinha dono de chão que te frapanhou os bairros lá? É de todo mundo ou tinha dono?
1: Não, minha mãe tinha lá, tudo alguém que vai te jogar bola lá. Sim, tem terreno lá.
0: Tinha alguém lá que era responsável de campo? Responsável?
1: Tinha, era Felicito Toy Preta, com Nenê de Preta também, sei, irmã.
0: Mas que as gentes lá, alguns já morrem?
1: Tudo hoje morre. É o primeiro alguém que vai para campo, é esse que até que era de campo.
0: E Telo, que dia de semana, que campo tem Chiba de alguém?
1: Mas é sábado e domingo. E tu costuma ter treino que também era ali de feijoada também, para ver onde? Mas tinha jogador de feijoada também. Também onde? E era cheio de pessoa.
0: Mas para além de jogo, tu tinha alguma música? A música ou alguém te vai vender?
1: Que vez que tinha coisa de música, que tinha nada. Agora alguém te vendeva assim. Tinha milícia, te tajava alguém morto te vender bilhetes 20 e 5 escudos. Para jurar no comprar bota, para comprar bala, beijo e bala te rachar e julinheiro muito tá a cozer, para tu não julgar.
0: Eu só jogava só de dia, de noite não?
1: Nada, é de dia. De noite não está a brincar, lá toca o escurificio, está a tomar banho.
0: Exatamente, não se fala ali com o Telo, ali na antena de WBFM, que se está contando um pouco de campo.

0: Fonte Curral, telo que foi jogador e telo na tempo de Chuba, modo campo da fica.
1: E me acusaram de Iago. 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Mas tu consegui bem e de braco e te camba para fundo, tu não com pouco tempo. 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
0: Se mesmo gente de outra zona, se mesmo gente de igreja,
1: vinha,
0: relva.
1: Vinha Joãozinho, gente de relva, tudo também jogava. Ele que tinha combinado zona um vez, de tudo zona, que é esse povo relva, tempo de azar.
0: E Telo, o que é que muda mais teu na Fonte Corral, de aquele tempo pagou assim?
1: Não, pegou assim, foi um decoração, nunca sei, não é um jogo de treino, olha.
0: Nada mais.
1: Nada, isso também chegou a fazer um bom reparação, mas é um campo antigo e um campo fresco próprio.
0: Você sente saudade daquele campo?
1: Saudade, nunca sei se morreu já um dia, mas parecia que te compôs, sim.
0: Mas aquele tempo tinha alguma árvore lá perto que gente descansava no intervalo de jogo?
1: Não, não.
0: Se no intervalo de jogo não ia se ficar?
1: Que te fica para um banda, para a baliza. Um banda te fica lá de baixo, um te fica lá de riba. Mas é que se me gosta assim que uma equipa de suplente te fica naquele banda, um te fica ali. Um te fica de baixo, um te fica de riba.
0: E quem é que era aqueles gentes que te tomava conta de campo, que te limpava ele?
1: Tínhamos assim, Raul Irmão, e Andilim de Novo, e Chetim. Está recado, te limpou, que te alinhava água em mano em ermo. Que era coisa de campo, é que te alinhava, é que sabia fazer bem. Nós que te sabia bem. É te medir bem direito, te alinhava-se a área, tudo, fazer medir bem, penate, é que te levava alguém, é te alinhava, não está de pouca.
0: E modo que nós te fazia seguintes de fora bem, provocava-nos um exemplo, nós te abandonava campo?
1: Não, não te abandonava, tinha milícia. Tinha milícia, tinha polícia que tem jogo oficial. Milícia de sala de mundo. De salir riba ali na ladeira, de espiar. De jovens que. Mas cabe tem pedra cheio.
0: Exatamente.
1: Sim, é com segurança. Olha.
0: E tinha algum jogo que para? Por motivos, houve alguma briga lá na campo? Eu costumava?
1: De brigar loja. Mas é depois de jogo. Brigava meu tio com o Joãozinho Pitrol e António Rapazinho, que os abava a Tribunal Popular, lá no nosso antigo hospital de igreja. Que as babas lá, reunir o mundo, tudo. A coisa que houve, de tudo resolvido de parte de juiz.
0: E Telo, quem é que era aquele maior marcador de golo? Que eu estou hoje a julgar naquele campo lá.
1: Maior é que é bom cabecear, agora é a Grejo. Grejo, depois vem parecer Olívio Chocho. Tinha José Pedro, bom jogador também. José Pedro, e me estou já a ver se julga, mas com o Olívio não jogou com José Pedro, não. Hoje é que me estou já a ver. Andilino Nobo, Raul Irmão, e tinha moço de. Feijoalé, que se chama Jinglano, e tinha Tuta, bom guarda-rede, Montron, DJ, tinha mais um rapaz meio que é DJ, man, que trabalha na coisa de MDR, Oscar, era só bom jogador.
0: Exatamente, não se fala ali com o Telo, ali na antena de WBFM, que se contar um pouco de campo de Fonte Corral, Telo que foi jogador, guarda-redes. Aí, Telo, se bola fora no meio de jogo na Fonte Corral, modo que não se faz aí, não se parava o jogo? Eu costumava?
1: Eu costumava parar, te descozer, te recambrar a cola, meu irmão Julinho que morreu, te cozer. Então, é gujo com o linhola a guardar, bota a meia para cozer, tinha bomba para dar, tudo lá.
0: Exatamente.

0: Telo, agora também fala um pouco de trajetória na equipa de No Pincha, portanto, jogar na equipa de No Pincha. Modo que eu entra na No Pincha?
1: Acabei de contar, isso. Mons polícia que Fracidone, mons um bom jogador, primo de também, está estando no Cotelinho, mas o melhor jogador que está naquele grupo de Cotelinho. Então, o Dr. Sidone, vai fundo de correr, próprio, que eu não claro isso. Vai adiante de jogar, procurando, depois me bate treino na queimada ao guincho, de noite ensina e ficha no riba de Capão de Carro e do torcedor. Vai para São Filipe, outro domingo jogar bola, contra Botafogo.
0: Aquele tempo, mais ou menos, quanto ano teneva?
1: Teneva 25 anos.
0: E quem é que era aquele homem mais grande de No Pincha lá?
1: Era do torcedor, depois. De Arthur, que é o seguinte, sim, tudo, treinador, tinha mais. Se não, bem, a própria equipa de São Filipe, de praia, também jogava contra ele.
0: E que cor eram as camisolas, ou então equipamento de No Pincha?
1: No Pincha sempre se equipamento de Brumejo. É Brumejo, tem águia, tudo.
0: Era que número?
1: A mim? Era 19, na, de quinta jogava com número 19.
0: Modo que se arranjava, chanfla, apoio, ou então dinheiro para comprar camisola e bola para No Pincha naquele tempo?
1: Te pedi ajuda, te acusa, este judano, outro vem de merca, de Portugal, este dano, que te guardava equipamento e a felicidade todo de bebê. Era que o jogador mais que te guardava. Te dano com aquele. Me agora fica-te bem com ele, mas outro fica-te pega problema.
0: Exatamente, Telo, então muito obrigado por estar comigo na antena de WBFM nessa tarde de quarta-feira, 15 de julho de 2026. Você lembra do primeiro jogo oficial com camisola de No Pincha vestido?
1: Contra o Botafogo. Uhum. Primeiro jogo, contra o Botafogo.
0: Onde que vai?
1: Vai direito, empatar 1-1, sabe, perder 1-0, defender uma bola. Luiz de Chote levantando dedo, chutar ele do meu peito, Jujucas só aí. Piduca na mosca bem morrela. Piduca onde é? E que morre, ele chega a meter no importe, mosca bem de merca, dá-me 1800 surtelo, nene tchotcho, não é nome.
0: Aquela moeda naquele tempo era bom dinheiro.
1: Fazia grande festa, doba a bibertura na caixão de Zimpitro. Canto que tinha loja na igreja.
0: E qual que era a posição na campo, na No Pincha? Não era avançado, meio campo, ou defesa ou guarda-redes?
1: Ainda joga central, ainda joga lateral esquerdo, ainda defende. Ainda joga tudo ela. Uhum. Sim, tudo ainda jogava nem.
0: E tal modo que era nos treino?
1: Treinava sim. Uhum. Treinava, nele encara para treinar mais nós, de uns indicatrina, uhum. Treinava nós lá. E ainda que tinha que regra de cima de gocinho. Tinha farta de bota própria, mano. Toco de treinar com lombar de bota, então não vai jogar. E cuidado, te treinava bem também.
0: Mas eu costumo marcar gol?
1: Não pincha nunca marcar gol. Na que é nunca marca. Não pincha mais e defende que defende.
0: E modo que você jogava contra as equipas que estavam de fora, ou lá de Bila?
1: Sim, tu jogava dentro, que tu vai mais defender o Tomé, está na banco. Mas se Tomé se defende direito, não jogava. Não jogava mais no lugar de José de Memé, que está na América de Cusala, de Feijãozinha. E nós dois jogávamos naquela ala, meio campo esquerdo.
0: Você teve alguma viagem, ou se tiver alguma viagem para fora de Mosteiro para jogar com outra equipa?
1: Não, e fora que vai jogar no Velha Guarda. Uhum. Velha Guarda.
0: Não, não se No Pincha ia costumar Baba Bila, algum
1: não,
0: outro cabo.
1: Não, está jogando São Filipe, No Pincha ia para Santa Cruz, ia para uhum. Cabo, ia Santa Cruz, ele joga num cabo, no Boa Vista, num cabo assim, que é Baba. Miquel Besgon cabava, a família está-me morta, não cabe.
0: E como que era um comemoração, um exemplo, se No Pincha ganha um teste ou um grande jogo, mas se comemorar bem?
1: É cheio de emoção, festa, com alegria, tudo. se juntava a roda.

0: sempre e que os gente grande é bom no curso de jogo, mas achei que tinha ali de mosteiro e a Benfica.
1: E gente de Fonseca está torcendo para não pincha?
0: Sim, mas
1: ou tinha gente contra?
0: Era só a Quitemba. É só no pincha oficial no mosteiro que tem. No mosteiro, só no pincha. Depois vem para ser cotelinho.
1: E tipo, foi campeão no pincha?
0: Não, no pincha que ganha campeão.
1: Não, naquele tempo tinha algum jogo assim normal que poderia.
0: Não, torneio ganha torneio João de Joia, isso é na brava, Ian, gosto que me lembra. Torneio João de Joia não ganha, na brava, mas vim parando, assim, coisa que houve, de ganhar na brava já.
1: E quem é que era?
0: No pincha de brava, como é que não ganha?
1: Quem é que era treinador de no pincha naquele tempo?
0: Joãozinho Catrina.
1: Era um grande treinador.
0: Sim, sim, treinava.
1: Eu costumo tomar algum cartão vermelho?
0: Já tomasse? Na São Felipe. Na São Felipe.
1: Para onde? Vou fazer alguma coisa, Maria?
0: Tinha um coisa com o árbitro, mandar a boca e era um cartão vermelho. Bater um jogador, meter guarda-redes.
1: E aquele tempo, eu estava viajava de caminhão para baixo?
0: Caminhão. Depois que o Rogério vem comprar. E um velho forte, ele ficou também de ouro, né? Ele era na mão giro, na Volvo.
1: Onde que era aquele barulho?
0: Sim, tá canta na estrada, era tudo caminho de baixo ali. E de noite, pendurado no velho forte, poder ter tinha problema, já bem na carro de óleo de Lyon, que ele vai jogar, tudo bem de noite, pendurado naquele ferro, nós é tio.
1: E tal modo que dirigentes de No Pincha tratavam nós? Tinha algum prémio de jogo, dinheiro ou, não, ou comida?
0: É nós cá temos. Nada? Eu estava jogando São Felipe e tiraram comida. Depois tiraram comida.
1: Exatamente, nós estamos falando ali de nós, Telo, grande ouvinte de WBFM, que... só estou contando um pouco de campo de Fonte Corral, onde que joga na No Pincha, aparecendo na Estrada Negra, Grito Povo. E que as outras equipas? Onde que foi? O joga, o defender essa?
0: O Telinho defender. Telinho defender, já defendendo com a Figueira, já defendendo na Bila. Que agora tudo vez que defender, o Telinho ganha. O Telinho ganha. Tudo vez que a gente pegava a bola no cotelinho, já para estar a jogar avançar no cotelinho.
1: O Tati Mano Pincha daquele tempo é melhor do que igual assim, ou...?
0: Não, no Pincha daquele tempo, aquele daquele tempo é que te pode ser. É que está a achar. Se tinha no Pincha naquele tempo, é campeão na fogueira de ser. Mas ele diz que tinha só grandes jogadores no mosteiro. Sim. Ninguém mais defende o cotelinho, sexta-feira no Gol Figueira, domingo mais jogar bola contra o Botafogo. E o doutor Sidónio Crocutim. Não sai em forma, não lesiona. Que vai defender, bem que se lembra, se um guarda-redes Santana ou coisa.
1: Você tem alguma foto de No Pincha daquele tempo?
0: Não tem mais, agora sim que te consegui. Sorte tu que tem aquela foto. Artur Barbosa. E tem José Enfermeiro na E. E tem Cacá, senhor Cacá, que trabalhava ali. Nhonhonho Clarice. E tinha Montron. E Djanguilano, de Lindinobo, na Japa ainda mais não. Japa vem jogar junto comigo. E ainda treinava junto com eles.
1: Telo, que canção ou grito de guerra que nós cantava na balneário? Antes de jogo, aquele grito.
0: Tem que errar, o que tu faz isso, o que tu sabe, tu quer parmo, quando alguém te corre para dizer, tá, tem, eu te fazer, onde é? No Mundial. Querendo ver, ser um capitão, um jogador que tem grande curso, é que te falou com nós. Mas achei que te falava com nós é Artur Barbosa. Era jogador capitão.
1: Exatamente, nós falamos ali com o Telo ali na antena de WBFM, Telo de casa com o Telo, mesmo perto ali de Fonte Corral. Também fala um pouco de vida e jogo na Grito Povo, para morar e jogar também na Grito Povo. Onde que boa para na Grito Povo?
0: Ah, era amigo de Felicido Alírio. Era o meu irmão, rouba Portugal, não tem bem tomar, de te julgar. Carro na frente é mico, amigo do senhor Alírio. Sai julgar, está bem, depois esta.

0: E grito povo é de Kizana próprio.
1: De Ribeiro de Leão. E Ribeiro de Leão. Mas nós todos jogávamos. Chetim, Mané, Ami, Julinho Irmão. Tu jogava com o grito povo. E é como é que te convidava na Bíblia para jogar?
0: Pode jogar no grito povo, pode jogar no Nopincha. E qual que era a diferença de ambiente, de balneário, de Nopincha para grito povo?
1: Nopincha é melhor, mas o grito povo vence. Mas a Mazara de grito povo vence poucos tempo. E bem, tem, no Pinha tem mais adepto. Tem ainda no Pinha tem adepto, tio.
0: Esse nome, Grito Povo, te dá um sentimento forte? O povo te gritava, tio, na campo, para morrer por Grito Povo?
1: Sim, grito. Grito de povo. Já treina quase no Rebelo de Gil. E a treina lá já ainda é que tinha relva, mas tinha baliza em jogada. E só com uma bola de se baixo te cansa, para se ver para bem. E yeah, ele tomava não está treinava.
0: Modo que era aquela relação com adeptos de Grito Povo, em usar escreveu o Cheu na
1: sim,
0: equipa.
1: Sim. Não é crendo, sim.
0: Adepto, crendo.
1: Através de meu irmão, Raul, que minha irmã que cresceu na Portugal, e te jogava também na Grito Povo. Ou que vai treinar lá, tu vai na casa do Sr. Olírio, te armoçar, tudo, depois te trazendo, ainda com a minha cara cacetária, só dentro que esta terra, mas ainda esta área já estava, naquela rocha.
0: E qual que foi aquela melhor época na Grito Povo, te lembra? Iamos fazer algum jogo bonito, iamos ganhar alguma coisa?
1: Não,
0: nada.
1: Que agora, na Grito Povo não ganha nada. Uhum. Que não ganha. Aquela oficial, ela é bem gobira oficial, mas nunca jogava com ela. Uma sana no pincho.
0: Ou te lembra de algum jogo, algum clássico com o Grito Povo? Algum jogo, sim, grande?
1: Não. Aquele nunca...
0: E camisola?
1: De Grito Povo? Eu não sei se recordo aqui equipamento que é esse.
0: Que cor era a camisola?
1: É trançado, nunca se... É juga. Sim. É dos pi, saio de jogar o vesti. É sim que era futebol.
0: E quem é que era aquele jogador mais brabo, rijo? Na Grito Povo.
1: Montron. João Montron tinha mais um que da América que te jogasse. No Pincha vem jogando com ele. É a defesa, a melhor defesa que onde é no mosteiro.
0: Telo, na Fonte Corral, canto Grito Povo te entra na campo, modo que adversário te reage. Mas tinha medo, Grito Povo?
1: Sim, tinha medo, era boa equipa, a Matubiça foi aí forte, mas este começou batata para ali, nós comemos pão, esse pão, um jeito de dizer pão de calala, mas eu tenho ganhado mais, nós tem tempo de ganhar, mas o que se joga no mosteiro, não se joga contra o Grito Povo.
0: E Telo, nós já marca algum golo de vitória para Grito Povo naquele último minuto?
1: Não, nunca marcou, o Grito Povo é essa entrada de joga, é essa entrada.
0: Mas nós já marca algum gol de vitória.
1: A China joga central e a gente montrou. É técnico, caro, um bocadinho de bate China, um ponto profissional naquele central.
0: E coisa que o treinador de Grito Povo te pediu para fazer na campo?
1: Que treinador é isso? Te fravo. Quem quer treinar algum que sabe, se é mole de um é ou quem, nunca sabe. Mas é antigo, gosto de ser com 68 anos. Mas eu te falava com alguém, estou contente de fazer um jogar direito, esta da Parma. Esta...
0: E Grito Povo, não se acostuma a fazer algum jantar ou zona?
1: Minha Ribeira de já um sede jantar, amigo, meu irmão, Chetim, Mané de Meirinha, ali de convidar alguns cruzados.
0: Teve algum momento difícil na Grito Povo? Tinha tipo que ganha nenhum jogo naquele tempo?
1: Naquele tempo é que ganha. Sim, ele é ali de meio, o senhor ali de meio que usa campo, anda na estrada, tapa braco, cacetar aquele braco, é meio que te trabalhava aí. Sim.
0: Você sente alguma pressão na jogando no Pincha ao Grito Povo?
1: Não, primeiro dia me fica nervoso. É o primeiro dia. E com os oficiais, primeiro iam ficar nervoso. Mas depois, bem, bate treina, guarda-rede, E o doutor Sidono foi boa, guarda-rede. Muito mantão, em lugar, tem que ir no fim da carreira.
0: Não, e que

0: que campo fora de mosteiro, que grito povo está jogando com mais raça? Tinha algum que se jogava no outro lado ali?
1: De Potim, já jogou no Potim. Uhum. Já de São Lourenço tinha campo, já joga. Que bola, não sabe defender, bola cai. Me apanha bem com um lampo de cimbrão. Uhum. Tinha cimbrão cheio lá. É porque te esperando, bem no mês inteiro, batendo bem com o cimbrão. Vejo que a bola te vai para aquela ladeira, me apanha.
0: E aquele campo lá, aquele tempo, tinha movimento?
1: E tinha movimento, mas é que tinha muito que escar o povo que usou o smogó assim.
0: Mas aquele tempo...
1: Tem uma casa, ou tem uma parede dentro para desligar, é só assim.
0: Mas até tinha tio alguém lá?
1: Tinha tio alguém, sim. Era longe, era de baixo que alguém estava. Estava de baixo. E jogando com a Figueira. Estava uhum. Figueira. E aí jogando Potim.
0: E quem é que era aquele maior dirigente de Grito Povo que nunca te esquecer dele nunca? Está lembrando?
1: Esse senhor Alírio. E era aí. E que é patrão. E é que é coisa que é de equipa. E carro de sete tudo. Não se pagava nada. Não só monta carro. Não é?
0: Eu costumo lesionar.
1: Já lesiona. Lesiona dedo. Dedo era papai de Botafogo. Arrebentava dois dedos, pegava penalti. Sim, já, eu. Por sim que é o único que pega penalti e em mim não foi.
0: Se boa de um rapazinho gosta ali com camisola de Grito Povo, a moda que você sente? Lembra que ele tem?
1: Então, é por isso que tem equipamento de gosto, mas é jogo oficial, é por isso que tem novo equipamento. Mas sim, não lembro alguém, mas tem que essa camisola guardada, de que esse tempo. Não te recordo assim, até fica quiser.
0: E a hora que você está fazendo um curativo, um exemplo, se um jogador tem um problema lá no campo?
1: Tinha um sagista. Uhum. Sagizinho, tu estava. E nem Lingarepa, tinha. Se tu estiver em um hospital, Helena, uhum. Para curar a nós, Helena. E tinha um alguém de Sumbáculo que trabalhava no hospital também. Não, de Murro e filho de Tiriti lá, filho de Tiriti. Não era que estava na gamba, estava no hospital, estava curado, estava ligado, estava um pouco ponto, estava choque na pé do pé. E o doutor se deu uma barra a mami, que machuca a bola, estrava em pé ali, de choque de noite, lá na casa, cá com a beira de igreja.
0: Exatamente, Telo de Casa Cutelo, grande ouvinte de WBFM, que se contando um pouco de Campo, Fonte e Curral. Portanto, Telo que foi jogador naquela altura, no Nopinch, também na Grito Povo, Estrela Negra, e foi guarda-redes também, jogador. Telo, na Grito Povo, quem é que era aquele jogador mais brincalhão, na Balneário? Lembra de algum jogador que era brincalhão na Grito Povo?
1: Então, quem que é?
0: Um jogador lá brincalhão na Grito Povo?
1: Está a brincar, vem te julga, porque te dizia que usava. Homem que era ajudante de Olido, que te poupava, chego. Nhonhão de Televina. Era ajudante de Carlos Olido. E é que estava com nós, e te poupava, e Parma, e tudo que usava. Era tudo equipa. Não pinte a mena, que não pinte tinha. Homem, nós, por isso nós, é o primeiro alguém que vai ao estádio. Nós, mano.
0: E até qual que foi aquele campo mais mareado que o Diabo julga na ele?
1: Na Ribeira de Diego.
0: Que
1: tinha condições. E Potim. Uhum. Se Lourenço era melhor que de Potim. Se Lourenço era melhor que de Potim. Potim é só pedra, por ir na cabeça, tem na lá, a escola que tem, mas que se dia melhor aqui campo, mas ele é mais meu fino que a gente olha.
0: Grito Povo, quem ganha num prémio naquela altura que te jogava?
1: Não. Não, não é quem ganha nada. E que tu sabe oficial ainda, era só no pincha.
0: Quem é que era o grande amigo lá na Grito Povo?
1: E o senhor Alídio com o homem. Monsenhor Montron. Uhum. E acho que também nós é amigo. Tinha um monte de que outros se embarcaram. Eles jogaram que esse melhor central que joga no Cotelho, no Vincha, com o Grito Povo. Esse na América, é branco, nunca se lembra o seu nome.
0: Exatamente, Telo, ali na antena de WBFM. Portanto, agora te fala ali um pouco de aquela passagem forte

0: na Estrela Negra. A modo que nós, a modo que vou para lá na Estrela Negra,
1: Estrela Negra.

0: bandeira de Cabo Verde. Uhum. Tinha estrela negra, verde, branco, preto, que estrela, roxo, coração.
1: Era previsto.
0: É previsto, mas é do Juga com esse mesmo, chano Juga. Não sei coisa que houve lá, tinha Tchumã, São Vicente, que às vezes não sei como é que Tchumã, não sei, tinha Mava. E Tchumã eu consegui jogar com ele. Uhum. Mas depois que era quem mesmo, com essa camisola, ele ficou até vestir, e ele cabe. Mas era um equipamento bonito, meia, calção, camisola.
1: E Estrela Negra era uma equipa com o seu peso no mosteiro?
0: E, que os melhores jogadores é ele que tem. Uhum. Sim, é na ele. Só bom jogador.
1: Para onde que tinha esse nome Estrela Negra?
0: Para onde tinha aquele grupo Carnaval que me não tem Estrela Negra. Uhum. E o que é pô? Uhum. Estrela Negra. E minó que coisa. Johnzinho que é treinador de nós.
1: Ah, você lembra de primeiro golo na Estrela Negra?
0: Ele gol marcou o golo. Estava grande meio campo.
1: Foi de cabeça ou de pé?
0: De pé. Estava grande meio campo de um livre. E Johnzinho, acho que tem gabão, como ficou até zibi, não sabe, melhor jogar lá, é quando dobra para andar numa bola. Johnzinho se louve em frame, é quando ficou até dobra para andar numa bola, com estilo, monstro, melhor jogar lá. Que marca gol de pé, um cruzeiro, o livro de marcha, o livro de Chocho, se marca de cabeça. É bom cabecear logo.
1: E quem é que era o rival mais duro?
0: Na jogo?
1: Quando jogava na Estrela Negra.
0: Que o senhor rival mais duro é moço. Chete mais que te chete a mim. Se não faz, não usa sete, carcuti, mano de verinha. Tá bem, a ver treinar outra pompa, mas não precisava estilo.
1: Estrela Negra tinha seu adepto?
0: Tem, mas sim. É reto de carnaval e grupo de minó e tudo, nós era completo. Morte. Tinha de que te fazia teatro. Tinha de teatro, tinha de dança, que às vezes é, sabe, lá na antiga MDR, sim.
1: Onde que era um semana de derby, jogo grande?
0: Sim, era gente demais. Uhum. Outro também, de tirar alguém para levar água, para pagar bilhete, rapazinhos para levar calo, para pousar campo, e povo de mundo, homem. Carro tapado, rua fundo grato, povo roquetelo. Também a gente bita, fundar, outro baba a pé, outro deixa carro ali na estrada, uhum. na cabonzinho, te baba a pé mais perto, e tudo, do te parar jogo, do te a beber, uhum. Mas num balde, também num caneca, só depois será o bebê, e sim.
1: Na boa época na Estrela Negra, quem que era aquele jogador mais técnico que tinha lá?
0: Tinha e Abinel e Grejo.
1: E já costuma jogar contra o Nopinho?
0: Quem?
1: Estrela Negra?
0: Não.
1: Nunca?
0: Não. Eles jogaram mesmo de Nopinho.
1: Ah.
0: Nós é de Nopinho mesmo, mas de que tu jogou, se tem outra virada, Estrela Negra está bem.
1: E qual que foi aquele troféu mais bonito que Estrela Negra ganha? Já costuma ganhar?
0: Acho que Estrela Negra ganhou um troféu. Nunca se recorda que ele tinha que ter ele, ganhou uma taça. Nunca te fala, se não com o Figueira ou para o São Lourenço que não ganha. Uhum. Ou na São Filipe.
1: Ah, só que eles tinham um.
0: Eles tinham um troféu, nunca se recorda quem que ficar com ele.
1: E naquele tempo, jogadores de Estrela Negra tinha farda, fato de treino?
0: Não. Só equipamento. É um bota, aquele que tinha. Que eu tinha feito treino, que eu tinha nada. E apanhei o camisola, o carção, o chinelo, o equipola.
1: Se houve algum problema, modo que nós te resolveva desentendimentos entre nós mesmo na Estrela Negra? Já tinha alguma discussão, sim?
0: Está acostumado. Aquele outro carcuti, bobo, foge, vamos fazer assim. Está carcuti, né? Tu não quer brincar. Então, põe-me a instrução. Tem outro para para tu na camisola, para tu na vestir.
1: Quem é que era aquele jogador na Estrela Negra que adeptos, quem está olhava jogo lá, está falando, ele é grande jogador, ele é mágico.
0: Olívio Chocho, uhum. E tinha Olívio Chocho, tinha Maneiro Bobo, Maneiro Robo.
1: Uhum. E Estrela Negra tinha apoio de imigrantes naquele tempo?
0: Tinha,

0: Sai na som síntica, aquele beijo que tinha coisa e na som síntica está a estar. Uhum. Mas também mandava coisa para ali, me mandava ajuda. Uhum. Te pagava carro, está a jogar, tu sempre te virar. E com o grupo de que tem que trazer coisa e. Já sei como é que fargo assim.
1: E Estrela Negra já costuma viajar para algum lado para jogar?
0: Não, só não. Esse sabe lá são sim. Tinha sete levar, mas não são cinco. Não sei qual é o problema que dá. Sete levar são cinco, joga.
1: E qual que foi aquele último jogo que vou jogar na. Que vou jogar na Estrela Negra? Você lembra? Último jogo.
0: Aquilo nunca se fala, você não. Tinha ou não com o Figueira, no último jogo. Depois mesmo de fazer treino, é bem tomar, mas para no pinche. Mas sim, mano, no pinche, ou que no pinche, que tem jogo, não te jogava na. No Cotelinho, já me defendi o Cotelinho no Cofigueira, já me vai São Lourenço, mas Armando que te juntava, eu tinha aquela maneira, te jogava a carro, é barato, está a jogar. É pouco não estava, pouco alguém.
1: Na Mosteiro, então na Fonsaco, alguém te lembra de bom tempo, te lembra de bom tempo na Estrela Negra?
0: Tinha alguém defendido, ele é bom jogador, te defender bem, mas tinha árbitro de um fádio também, sim, ele vai se permitir. Sim, aquele frango que está lá.
2: Que ela
0: tem. Tu, o melhor do mundo está lá. E aquele é esse frango. Tem que seguinte ganhar o pozinho, olha, e fala, rapaz, bom guardar a rede, vamos jogar. E fala, mas tome mais bom do que bom. Fala, não te treinando, pega tome também. Tome bom, é grande guardar a rede.
2: Tome.
0: Não, tome é bom guardar a rede. Nem que chegava a CP.
1: Bom, de que arbitragem era naquele tempo?
0: Era árbitro de São Felipe.
2: Hã?
0: Era só árbitro de São Felipe. Diga, tinha árbitro.
2: Cá tinha?
0: Não. Tenho um árbitro também que te arbitra, que era André, professor de, si, de liceu.
1: Uhum. Eu te lembrava de que as árbitros te vinha tudo de São Felipe, hein?
2: Sim.
1: Uhum. Mas, portanto, ali na Mosteiro que tinha árbitro?
0: Tinha, era moço.
2: Uhum.
0: E esse que se falava ali, André. Uhum. André de Feijoá. Tem casa ali na ver os antigos ciclos de Dona Pipi, era árbitro.
1: Uhum. Tinha algum jogador lá na Estrela Negra que era bom na pontapé de livre?
0: Sim, mas sim. Falei e moço, que herdeiro lá. E um gajo.
2: Uhum.
0: Fácil Gordino.
2: Uhum.
0: Domingo. Te marcava ali bem. Cheio de tinta marcava. E Olive Chocho. Seguro te marcava. A Felicidade Orlindo era canto, que gosto de marcar. Domingo Vino é canto. Tudo, o Olívio te marcava. É bom de cabeça, bom jogador de cabeça.
1: A nossa fala ali com o Telo, grande ouvinte de WBFM. Portanto, Telo, que só estou contando um pouco de campo de Fonte Corral, e foi também jogador, guarda-rede. Esta Flávia Mastrala Negra era aquela equipa de povo de força?
2: Sim, sim.
1: É verdade?
0: Pois é, era uma equipa bem boa, equipa bem organizada. Tinha milhãozinho treinado com respeito, bem organizado. Tinha só bons goronéis, grandes equipamentos, meia, carção, bota, tudo completo. Tudo. A grande equipa.
1: E se.
0: Se. Do que foi oficializado? É a Amadora.
1: Se não pincha o exemplo, ou Estrela Negra, o exemplo, Chumabo Gossin, o exemplo, ser treinador, você aceita?
0: Não. Nunca tem que ir de um pai. Tinha alguém de bem, mano. Se for a está treinando no pincha, alguns assim, já não chega de bom, não está, né? Vai, nunca tem que ir de um pai.
1: Até aquele tempo que tinha Cotelinho. Aquele tempo ali na.
0: Tinha Cotelinho, mas é só porque de César Cotelo, este jogava.
2: Uhum.
0: Outro jogava até com sapato.
1: Mas aqueles tempos, botas, era monte.
0: Bota que eu tinha. E com sapato ia o penótico. Ninguém te tirou na bota, primeiro dia. Era um galantaria para mim.
1: Tinha algum alguém que tinha bota?
0: Tinha alguém que tinha condições, tu me não comprava de ser.
2: Uhum.
0: Tenho que comprar. Sim, mas que era bem comprido, né? Eles mandaram um par de Portugal, ficou com um de treino, um de jogo. Sim, depois vinha chinelo, não vinha bota, não.

0: Sim. Pois é, nos fala ali com o Telo, ali na antena de WBFM, no Santa Caminha para a reta final. Obrigado, Telo, para aceitar o convite. Nos também fala ali num último tema, que é rivalidades, casos de campo e clássicos na zona. Onde que era aquela rivalidade no meio de No Pincha, Grito Povo e Estrela Negra? Era briga de zona? Tinha alguma briga de discussão no futebol? Onde que era aquela rivalidade na meio de No Pincha, Grito Povo, Estrela Negra?
1: Sim, eu estou falando No Pincha, mas bom, Estrela Negra, Grito Povo, melhor Estrela Negra, melhor No Pincha, mas No Pincha tinha mais força, tinha melhor jogador, tinha só bom jogador. Vinha era equipa grande, sim, tinha só bons homens, grande.
0: É aquele desse que te chamei, era mais famoso.
1: Meu homem que morreu, Francisco José Rodrigues, também é fundo grato, onde havia treino, também é Noi. Também é Nenê de Puxa Corda, que é grande No Pincha. Nenê Puxa Corda, Toy Preta, Nenê de Preta, que é o seguinte, sim, tudo também, tem que estar no fundo do lado junto com o seguinte, nós, mais novo, gente grande, tudo. Senhor Cacá de Praia. Sim.
0: E aquele campo lá, certamente, tinha algumas pedras, hein?
1: Está tem, mas
0: está a limpar bem?
1: Está a limpar, não? Já tem 12 dias está a limpar lá. Está a limpar.
0: E jogo antigamente era mais rijo, apesar de campo que tinha condições, em terra.
1: É jogo mais rijo. É mais rijo. Pedi árbitro, não tem problema, te deixava para fazer xixi. Pedi árbitro, para fazer xixi particular. Tu não vem entrar, assim é que eu tenho. Beber, assim é que eu tenho. Para jogo, árbitro para, está a beber. Tu não vem jogar.
0: Até qual que foi aquele maior barulho, confusão que tinha hoje lá na Fonte Corral? Está lembrando? Algum barulhadas, a hora que tem um grande jogo derby?
1: Que homem, que hoje, em todo dia, e rabuliço e tudo. Te vem de bilha com o dinossauro ali, mas que tem conversa, mas que está brigando. Está brigando, mas que milícia de talesas que te chavo. Mas outro te percutir, te brigar, como aquele bom árbitro para ir vir contra nós, para ter uma confusão, mas milícia que está chata. Árbitro de um Juliano, está meio de vir ali.
0: E árbitros daquele tempo era de próprio Ilha de Fogo ou tapinha algum de outra ilha?
1: Só de Fogo. Mas achei que tinha árbitro ali que a equipa de ser é académica. Tinha o árbitro de Bilha, era tudo académico. Arbitrava tudo contra nós. Doutor Sinó vinha com árbitro de praia e arbita. É vulcânico no Pincha.
0: Algum alguém está a fazer uma aposta lá?
1: De uma menina, aquele que engana aquele posto.
0: Algum alguém de fora deve ter apostado?
1: Homem que morreu, ele te fazia, de Sumbâncula. Como Mateus.
0: Ele te apostava naquela equipa?
1: Te apostava só nessa equipa. A mãe também de recado. Ouvi falar, mas já apostou, é mesmo tem dinheiro. A mim é Fran, e Fantel, o nome, por defender direito, mas eu puxo para empate, tu ganha 1.800 escudos. Naquele tempo.
0: Ou tinha algum truque que ele está a fazer na baliza?
1: Tem sim. Já, no som da arte, antes para chutar a bola, não sai. Não sai, ele briga como um cozinho. Era homem que te pegava penalti. Não cobra, mas pega. Antes da bola, não sei.
0: Eu costumo jogar contra algum irmão ou primo naquelas três equipas?
1: Contra o meu irmão. Me fintava ele chutar-me dentro do quadrito. No fundo do rato. Me fintava ele, um bocado de manga, chutar que dentro de que só está a brigar com ele, mas acabou de fazer mesmo, menor jogo. Sim?
0: E onde que era a festa de uma equipa para quem ganha depois do jogo?
1: Festa que tinha, vai te colando, te poupa, sai bem, sim, te pastrar, ali que tinha o colo, e aquilo, te andar na estrada, te festejar. Esta povo a taça, com taça pequena, muito contente com ela, algum ganha que está assim, te andar

0: Coeta com o Rei. Uma vez disse sim.
1: Tinha algum jogador lá que costumava marcar 13 golos num jogo?
0: Que gol, que nunca sabe. Por isso tem mais, eu posso. Nunca te sabe. Por isso eu marcar sim.
1: Tinha alguma decisão lá de árbitro de um clássico que nos achava. Mas foi um roubo lá, feio.
0: Ah, caramba, que no pinche no fundo do rei, árbitro que põe perde. Perdi, Grêmio marcava gol limpo, ele gira o cartão vermelho do perdedoso. Grêmio que marcava o gol limpo, a arte marcar fora de jogo, Grêmio que usar com ele, carcutil, ele dá vermelho. Do perdedoso, mas ele marcava o gol de cabeça, bem, sem farta, sem nada.
1: Mas você fala ali com o Telo ali na antena de WBFM, que se contando um pouco de fonte, campo de fonte Corral, portanto ali na antena de WBFM, portanto certamente aquele tempo era sábio, até tinha jogar só no fim de semana.
0: Sim, fim de semana, sábado e domingo. Treino que é na semana. Treino tem a segunda à sexta.
1: Tinha algum lugar ali particular que nós treinava, tirando o campo Fonte Corral?
0: Não, nós é só Fonte Corral.
1: Mas toda a equipa está treinava lá ou?
0: Tudo. Tem jogador que te treina na Canar, mas gente de igreja também é para ali. De queimar alguém que te bate na feijãozinha, se treina na Canar. Mas toco também, que já se acusa de jogo, este bem de tudo, agora também treina em conjunto.
1: Exatamente, Telo, que está falando um pouco de campo de Fonte Corral. Quem é que era aquele juiz, aquele árbitro mais respeitado na Fogo naquele tempo? Está lembrando?
0: Homem que te respeitava é Mons Jun. Era coisa de TSV, é Jun.
1: Era bom.
0: Era bom árbitro, mas é acadêmica. Ele não quis outra equipa de Bila te ser bem e te ajudando. Mas contra a acadêmica agora te levando seco.
1: Na meio de Nopincha, Grito Povo e Estrela Negra, qual que era aquele jogador mais barulhento que nós tínhamos lá?
0: Nenezinho inteiro. Não é inteiro.
1: Telo, nunca me chora por causa de futebol, se eu perder um jogo, fica triste?
0: Não, fico um bocado triste, doeu, de perder jogo no São Filipe, de arbitragem, triste, que Rogelo, Agostinho, minha pai de criação, balde de jogo, e fala, Agostinho, o jogo é árbitro que tapou a equipa de um ser perder, de perder um zero, triste, doeu no mundo. Não, só tenho um zero, equipa bem pota, toque bem ganhar e cheguei acabou com o jogo. Sim. Agora estou-me a brigar, estou-me a ter camisola de arte com o rosto.
1: E Telo, e canto que bu parava de jogar bola, modo que bu fica? Ficou um vazio?
0: Fica com zero, e dar, mesmo fica tal de jogo, sim, mesmo.
1: Tem paixão, pô.
0: Sim, fazer uma equipa de câmara, velha guarda, vai sentando me e meio. Jogar. Vai jogar, vai Lela, vai mim, também. Estou cheio de jogador, ainda cheitinho, acho que cheitinho sabe, best. Estava todo.
1: E na bovida, o futebol já costuma dar algum dinheiro?
0: Não, que o dinheiro que ganha é aquele. Para peço para jogar o cote.
1: Então, nós vamos ali com o Telo, no Santa Caminha para a reta final. Nessa conversa ali, Telo, que está contando um pouco de campo de Fonte Corral de aquele tempo, portanto Botachama, futebol de gosto, isso está melhor de que aquele tempo? Gosto não ter mais bom campo?
0: Melhor, de longe, melhor mil vezes. E fato treino, e tudo coisa, camisola, carção, dinheiro.
1: Quem dá mais?
0: Sim, agora tudo te receber. Mano, cotelinho, investir

0: de 2000 tal conto. Uhum. Investi. Nós não pinte que investiu mais esta nessa série, tá compo, mas um dia no pinte você ganha campeão também, se Deus quiser.
1: Exatamente.
0: Então, já.
1: Exatamente, essa tá merece, portanto, para investir, para ganhar pelo menos um campeonato ali na Fogo.
0: Um campeonato, só um campeonato, por um ganha. Depois de série, ele tem investir. Tem investir também. Com imigrantes, com nós ali, está a jogar.
1: E bons filhos, alguns estão a jogar bala?
0: E tem aí, meio cristiano, mas ele está a jogar coisa. Uhum. De basquete e bola, é que também tem nosso seis. E o que ele gosta? Uhum. De ele jogar próprio ali.
1: Exatamente, Telo, ali na antena de WBFM. Que, portanto, só contando um pouco de campo de Fonte Corral, portanto, no centro da caminha para a reta final. Telo, qualquer mensagem final com o Trisha?
0: Mensagem final, não se fala, claro, quem que direito pode, como que campo está. Mas ele também criou já o compor, é um campo fresco, é o primeiro campo que tem no mosteiro, uhum. No Conselho de Mosteiro. É para espiar, para compor, para fazer cima estádio que é mais alguém, que é outro de vila,
1: para dar um bom toque,
0: ficar voltar mar e serra, uhum. Para onde ainda fica satisfeito.
1: É um campo antigo,
0: é? É capa nem ser um pezinho maior.
1: Ele
0: quem joga futebol. Uhum. Ele. Nem ser um pezinho de dólar.
1: Então, obrigado, Telo.
0: Obrigado a mim. Obrigado, Botão Bebo.
1: Pois é, senhor, esteve ali com nós a grande Telo de Casa Cotelo, ali na antena de WBFM. Nesse momento, são já 18 horas às 6 da tarde nas Ilhas de Cabo Verde, a sintonia amiga de WBFM. Então, muito obrigado a todos aqui acompanhando nessa edição de hoje, desde a tarde de quarta-feira, no esteve ali com o Telo de Fonseca, ali na antena de WBFM, que contando um pouco de campo de nós, famoso campo de Fonte Corral, e também Telo foi jogador e joga Cheu ali no campo de Fonte Corral, na equipa de Nopincha, também a Grito Povo e Estrela Negra. Então, muito obrigado a todos, Otavinho Teixeira, que esteve ali na comunicação, e certamente amanhã está de volta, mesma hora, nessa mesma frequência, para mais um programa A Tarde dos Ouvintes. Também despido ali com essa jovem artista de mosteiro, onde que esse também que está fazendo o sucesso, não se fala de Boogie Martins, aqui está trazendo essa música eternamente, e nós a despedida nessa edição de hoje. Muito obrigado. Até amanhã.

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